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2: 9:02.
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1: 10 horas.
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0: Uma salva de palmas pra Yasmin Santos.
1: Yasmin Santos.
2: Yasmin Maria.
3: Muito bom, Yasmin.
1: Que energia linda.
3: Obrigado, meu amor. Que Deus te abençoe.
2: Obrigado pelo convite, tá?
1: A gente que agradece.
2: Realização de um grande sonho estar aqui com vocês.
1: Obrigado por ter vindo a brilhantar essa noite com a gente.
2: Muito, muito, muito.
1: Amém. Tamo junto. Conta com a gente sempre. Faz muito barulho pra Yasmin Santos, por
2: muito
1: favor,
2: obrigado,
1: gente.
2: São Paulo.
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1: 11:01.
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0: 7:25.
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3: Rádio Campos FM e a hora certa. 12:34

0: Hoje não.
1: Meia-noite 41.
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0: Meia-noite e 52.
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0: 7h57.
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2: 1:02.
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2: Luan Santana. 1:16.

0: Atlântida Sicra.
1: 1:27. 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
1: 1:31.
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0: e 38.
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0: Murilo Rufo,
1: muito barulho, Fortaleza!
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0: 1h49.
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0: Valeu demais, obrigado.
1: Esse é o Romoso.
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1: Ô, Boteco! Você é de Garnaldo São Paulo, bebê?

0: salva de palmas pra Yasmin Santu.
1: Yasmin Santu.
2: Muito bom, Yasmin.
0: Que energia, amiga.
2: Obrigado, meu amor, que Deus te abençoe.
1: Obrigado pelo convite, tá?
3: A gente que agradece.
1: Realização de um grande sonho estar aqui com vocês.
3: Obrigado por ter vindo a brilhantar essa noite pra gente.
1: Muito, muito, muito.
3: Amém. Tamo junto. Conta com a gente sempre. Faz muito barulho pra Yasmin Santos, por favor, gente.

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2: 2:01.
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1: Trevé, você sabe que tem gente que tem o poder de mentir, né? Eu vou te contar uma besteira, que a gente tem o poder de cair nelas ainda.

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1: O que será que tinha naquele áudio, hein, meu irmão?
2: César, eu também quero saber, velho.

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1: 2h22.
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0: 10:28. 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

0: Quem tá feliz dá um grito! 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
1: 2h52. 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

0: 2:57.
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1: 3:01.
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0: 3:25. 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
1: Essa moda é boa.

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1: 3:31.
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0: Boa noite, Uberlândia!
1: Faz barulho aí, Uberlândia, que eu quero ouvir!
0: Que coisa linda, galera!
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0: Fortaleza, safadão.
1: 3h54.
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4: 4:22.
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1: 5 horas.
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0: 5:33.
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0: 5:50.
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2: Em nome do Pai, do Filho e do Espírito Santo. Amém. Bom dia, meu irmão, minha irmã. Que a paz do Senhor esteja contigo. Espero que você esteja bem e em paz. Onde está teu coração, está teu tesouro. O tesouro está onde está seu coração? É o contrário. O seu coração esteja em Jesus. Ele fala do reino de Deus e compara ao tesouro que é descoberto. Está em Mateus capítulo 13, versículos 44 e 46. De todas as situações, podemos tirar lições importantes desta passagem para este dia, para a sua vida. Ou seja, para nos ajudar a fazer as boas escolhas e percorrer não o caminho mais fácil, mas o caminho mais verdadeiro e seguro que nos trará a felicidade. Os pedaços de felicidade que almejamos, o caminho que nos coloca na rota de Deus e nos insere na família dos homens e das mulheres de fé. Fazer escolhas pode tornar-se às vezes doloroso, porque ainda não vemos claramente as consequências do caminho que vamos trilhar. Ainda assim, é bom que saibamos que a vida ela avança e que podemos, às vezes, nos tornar vítimas da história, do tempo, das circunstâncias, ou podemos nos tornar autores da nossa vida, fazedores do nosso tempo, construtores da nossa história. Desde logo, saibamos que há riscos, pode haver sangue, sacrifício e sofrimento. Podemos não acertar no primeiro momento. Podemos ir para um caminho paralelo que não nos leva a parte nenhuma ou por um atalho. Podemos ter que voltar atrás, mas também isso pode nos ajudar a descobrir o caminho que melhor nos aproxima dos outros e de Deus. Aprender as lições de cada escolha, lições para acolher as situações e saber discerni-las. Encontrar o tesouro é apenas a primeira etapa, é o começo. É muito bom, traz alegria. Vendemos tudo o que temos, dispensamos tudo o que nos pesa na viagem. Voltamos para esconder o tesouro. O silêncio faz nos compreender, muitas vezes, aquilo que é essencial, o que é acessório, aquilo que é indispensável. O tesouro que encontramos leva-nos ao despojamento, à vida interior. E nós temos que ficar atentos, porque antes da descoberta de apreciarmos o dom de Deus, muitas vezes nós sabemos valorizar o essencial, que é invisível aos olhos, mas não ao coração. Deus te abençoe. Ave Maria, cheia de graça, o Senhor é convosco. Bendita sois vós entre as mulheres, e bendito é o fruto do vosso ventre, Jesus. Santa Maria, Mãe de Deus, rogai por nós, os pecadores, agora e na hora de nossa morte. Amém. Pai nosso que estais no céu, santificado seja o vosso nome. Venha a nós o vosso reino. Seja feita a vossa vontade, assim na terra como no céu. O pão nosso de cada dia nos dai hoje. Perdoai as nossas ofensas, assim como nós perdoamos a quem nos tem ofendido. E não nos deixeis cair em tentação, mas livrai-nos do mal. Amém. Nossa Senhora da Saúde, rogai por nós. O Senhor te abençoe e te ilumine. E você, nesse dia, possa fazer a diferença, meu irmão e minha irmã. Por isso, oremos. Deus de amor e de bondade, iniciando este dia, eu rogo por tua proteção. Cubra nossos lares, nossos familiares com a sua mão misericordiosa. Ajude-me a lembrar que tudo que aconteceu comigo hoje tem um propósito e que não há nada que o Senhor não possa resolver. Abençoa cada passo, cada decisão tomada e concedei-me saúde e tranquilidade diante dos meus desafios. Pai, cuida do nosso Brasil, das nossas instituições, das decisões tomadas e principalmente cuida de cada brasileiro que necessita de ti para superar os desafios diários. Gratidão, meu Deus, pela força e alegria que vem de ti e que eu permaneça na tua paz, assim seja. Amém. E desça a bênção do Senhor Deus sobre a sua vida. Ele esteja atrás de ti para te proteger, ao seu lado para te acompanhar, acima para te iluminar, dentro do seu coração para te santificar e à sua frente para te guiar. E desça a bênção de Deus todo amoroso sobre a sua vida. Deus que é Pai, Filho e Espírito Santo. Amém. Fique na paz do Senhor e tenha um excelente dia.

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1: Viu? Obrigado, obrigado, Daniel.
0: Obrigado, viu?
2: Vou fazer aqui a roda familiar.
1: Contar aquela história da loira lá.
2: Lógico. O que aconteceu comigo, aconteceu com você.
3: Comigo,
2: quem ficou com a loira foi o Paulinho.
1: Quem ficou com a loira foi ele.
3: Deus.
2: Você que ficou com a loira.
4: Vamos chamar o homem?
1: Vamos chamar.
5: Zé Camilo, pai do Daniel, tá aqui com a gente.
4: Zé Camilo.
1: Aqui o paizão. Chique no último.
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0: Mendes. Que é isso, São Paulo?
1: Coisa linda.
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3: 6:41.
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0: 6h50.
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5: 6:58.
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0: 7:21.
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4: 7:55.

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2: Aí, Júnior, o que será que tinha naquele áudio, hein, meu irmão?
3: César, eu também quero saber, velho.

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0: Bom dia, Campos do Jordão, Santo Antônio do Pinhal, São Bento do Sapucaí, Sapucaí Mirim, Paraisópolis, Brasópolis, Venceslau Brás, Delfim Moreira, sul de Minas Gerais.
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0: Suíça brasileira, mais alta do Brasil. Bom dia, Abernésia. Hoje tem feira dentro do mercado. Bom dia a todos os feirantes, a todos os proprietários de box. Bom dia, Morro das Andorinhas, Jair Rocha Pinheiro, Jardim Freorestes, Britador Santo Antônio.

0: Bom dia, Floresta Negra, Vila Albertina, Vila Elisa. Bom dia, Fracalanza, Jardim Floriano Pinheiro, Vila São Paulo. Bom dia, Vila Ferraz. Ótimo dia! Santa Cruz, Vila Maria, Vila Rica, Vila Ekman, Vila Nair, Pica-Pau, Brancas Nuvens. Bom dia, Vila Cláudia, Vila Cristina, Serras 1 e 2, Vista Alegre, Vila Matilde. Ótimo dia, Jardim Sumaré. Bom dia, Céu Azul.
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0: Ótimo dia!
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0: 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Ótimo dia! Campista. Bom dia, Vila Guarani, Círculo Operário, Dubiê. Vila Inglesa, Alta Vila Inglesa, Vila Sodipe.
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0: Ótimo dia! Capivari, Nova Capivari, Alto do Capivari. Ótimo dia! Morro do Elefante, Descansópolis, Rancho Alegre, Recanto Feliz, Porto Florestal, Bairro do Charco, Bom dia Guararema, Cataguases, Atalaia, Miraflores.
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0: Barrado, Zé da Rosa, Melos, Renópolis.

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Bom dia, Baú. Bom dia, Barrado. Bom dia, Matadouro. Bom dia, Melos. Bom dia, Renópolis. Bom dia, Suíça brasileira.

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2: Ótimo dia a todos os nossos ouvintes. Satisfação e alegria poder estar contigo nesta linda, abençoada e iluminada manhã de quarta-feira, 13 de maio de 2026. Vamos juntos comigo, Wander Vieira. Com muita música, informação, prestação de serviço e atendimento ao ouvinte pelo 99635-0367, o telefone da cidade, que toca aquilo que te toca. Vamos começar com a música, vamos de Fred e Fabrício. Poder de Mentir, show da manhã, show de alegria em seu rádio.
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0: 8h27. Vamos agora com o primeiro bloco da notícia do mundo dos famosos. O Tititi da Fama fofocando.
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2: Fala, gente! Tudo bem? A gente tá chegando, com licença, tô chegando aqui na nossa rádio preferida, delícia, de quarta-feira, meio de semana. Hoje já é dia 13, hein? 13 de maio de 2026. Muito prazer, Cauê aqui. E tá na hora de falarmos notícias do mundo dos famosos, essa galera que apronta demais. E eu sei que você gosta de saber, né, danadinho, danadinha? Vamos começar, então? A primeira de hoje é um babado de rico com raiz. Pois é, o cantor Leonardo, gente, o Léo é diferente, nós já falamos dele aqui. Ele simplesmente surpreendeu geral com o presente de 15 anos da neta. Esquece o iPhone, a bolsa de luxo, porque ele é muito além, né? Gente, a adolescente, ela ganhou 15 presentes, um por dia. Mas o do vovô foi o mais diferentão, né? Ele deu, gente, olha só, 5 bezerros da fazenda dele pra ela começar a aprender sobre o negócio da família. Tipo assim, debutante mais agro igual tudo, né? E não parou por aí, junto com os mimos rurais, ele ainda fez um depósito em dólares pra neta gastar na viagem dela pra Orlando, com direito à zoeira dizendo que dava até pra trazer o Mickey Mouse pro Brasil. A reação? Bom, a menina ficou em choque total e já avisou que o avô vai ter que ensinar tudo sobre cuidar dos animais, né? É, enquanto uns ganham festa, ela ganhou gado, mais dólares, mais legado familiar. Simplesmente outro nível. O que vocês acham, hã? É, o Leonardo é diferente, é diferente. E o nosso fofocando daqui a pouquinho volta. Eu volto ainda hoje pra falar pra você sobre a diva internacional Taylor Swift. Gente, ela tá mostrando que não brinca quando o assunto é proteger a própria imagem, não, viu? Ela tá blindando a voz dela contra as inteligências artificiais, os deepfakes, sabe? Quando já aconteceu de receber chamado, às vezes, de uma pessoa que, na verdade, era inteligência artificial, já aconteceu isso com você? Pois é, ela tá blindando a voz dela. Daqui a pouco a gente vai contar um pouquinho mais sobre isso pra vocês, tá bom? Continue aqui na melhor programação do Brasil e ó, até daqui a pouco, hein, Chuchu?
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0: Oi, de 30, eu vou atender ela, nossa amiga, querida ouvinte, Elaine Marcondes, tá sempre ligadinha no Show da Manhã, um pouco vai na caminhada pro trabalho dela, um abraço a ela, a mamãe dela, toda a família, gratidão pela amizade, pelo carinho, ela que é fã de carteirinha deles, Henrique e Juliano, briga feia, 8h30.

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0: 8h46.
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0: Às 8h46, vamos agora ao primeiro bloco dos horóscopos do Zodíaco de hoje.
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3: Agora as previsões para Áries, Touro e Gêmeos. Signo de Áries.
2: Nascidos entre 21 de março a 20 de abril.
4: A quarta-feira traz uma energia de descoberta pessoal. Você pode perceber um talento, habilidade ou vontade que estava escondida há muito tempo. O dia favorece experiências diferentes e escolhas mais ousadas. No trabalho, uma ideia simples pode chamar atenção. Nos estudos, aprender algo novo pode reacender sua motivação. No amor, você estará mais espontâneo e imprevisível. Número da sorte, 17.
3: Signo de Touro.
2: Nascidos entre 21 de abril a 21 de maio.
4: Hoje será um dia de observação silenciosa. Enquanto muita gente estará falando demais, você vai perceber detalhes importantes apenas prestando atenção. O céu favorece estratégia e paciência. No trabalho, espere o momento certo antes de agir. Nos estudos, absorção de conteúdo em alta. No amor, alguém pode demonstrar sentimentos através de atitudes discretas. Número da sorte, 26.
3: Signo de Gêmeos.
2: Nascidos entre 22 de maio a 21 de junho.
4: A quarta chega com energia de reinvenção. Você pode mudar de opinião sobre algo importante e enxergar situações por outro ângulo. Conversas rápidas podem trazer reflexões profundas. No trabalho, novas conexões favorecidas. Nos estudos, facilidade para criar soluções diferentes. No amor, o inesperado pode despertar emoções fortes. Número da sorte, 8.
3: Já voltamos com as previsões para Câncer, Leão e Virgem.
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0: Oito e 48, eu vou atender ela agora, a Ana Bacana, lá da Vila Britânia. Bom dia, Ana, tudo bem?
6: Você tocava um zinho do Rio Negro Sem Limões, Ping Foguete, Bruno Barreto, da Pequenina Daxis, Padiva, Luiz, Inaí, pra todo mundo.
0: Gratidão pela sua audiência, pela sua mensagem, uma excelente abençoada quarta-feira para você, pro querido taxista, todos na Vila Britânia. Vamos de Bruno e Barreto, Farra, Pinga e Foguete, sem estampida, hein? 8h49.

0: Vai ouvir o que não quer, hein?
1: Vê lá,
0: hein? Olha só.
2: 8h55, eu vou atender o Benedito. Bom dia, Benedito. Tudo bem? Como vai?
3: Bom dia. Bora lá, bora lá. Toca um modão pra nós aí. Lá no fundo da grota. Falou, tchau, tchau. Bom dia. Deus abençoe. Tchau, tchau.
2: Gratidão pela sua audiência, pela sua mensagem. Que Deus abençoe grandemente sua vida. Uma ótima e abençoada quarta-feira. Manos de Bruna Viola, fundo da grota. 8h55.

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dia da fraternidade. O sincretismo religioso, hoje na Umbanda, no Candomblé Dia dos Pretos Velhos. Você já fez sua prece hoje, independente do seu credo religioso? Você já fez seu agradecimento por esse lindo, maravilhoso, abençoado dia?

A prece. Quando se fala em prece, a imediata imagem que de um modo geral vem à mente das pessoas é a de senhoras idosas ajoelhadas em recintos com pouca luz, numa cantilena ininteligível. Será que somente os idosos devem orar? Serão somente os deserdados do mundo, os sofredores, os que carecem de oração? Oração é um processo dinâmico de dialogar com Deus. É o elevar da mente para sintonizar com as forças superiores, de lá extraindo novas energias, ideias. Sem fórmulas prontas, deve ser ditada pelo sentimento. É um abrir do coração ao Pai amoroso e bom. Alguns defendem a ideia de que se Deus tudo sabe, não há necessidade de se ficar a pedir. Ele dará às suas criaturas o de que elas necessitam. O que não se dão conta tais pessoas é de que o Pai realmente tudo sabe, tudo vê. Mas a prece tem a virtude de abrir os canais mentais a fim de que se possa entender a resposta. É o tornar-se receptivo ao auxílio. Será que a resposta sempre vem? Recordamos o ensino de Jesus. Tudo o que pedirdes ao Pai em meu nome, Ele vos concederá. A resposta sempre vem. O que acontece é que normalmente não a percebemos, mesmo porque ela nem sempre nos chega do jeito que se espera. A resposta divina, por vezes, é um não. De outras, vem através dos amigos, de uma mensagem, das intuições, e outra vez, não nos apercebemos. E o que pedir? Eis outra dúvida. Defendem muitos que somente se deve solicitar coisas para o espírito, jamais coisas materiais. Convenhamos que se vivemos no mundo, necessitamos de algumas coisas materiais. Qual o problema de se rogar pela saúde de alguém? Qual a dificuldade de se pedir auxílio na busca de um emprego digno que nos garanta o sustento da carne? Qual o inconveniente de se rogar a misericórdia divina para a fome que castiga o estômago ou para o frio que tortura o corpo? Contudo, oração não é somente um petitório infindável. Antes de tudo, é louvor. Ao ensinar a orar, Jesus primeiramente louvou o Criador de todas as coisas. Santificado seja vosso nome. E para ensinar a resignação aos planos celestes, estabeleceu: seja feita a vossa vontade. Só depois é que ele direcionou a rogativa. A oração é alimento diário, na alegria e na dor, na saúde e na doença, ante os sucessos ou enfrentando os fracassos. Orar com sinceridade, sabedor que não será pela extensão da oração que ela será melhor ouvida, mas sim pelo seu conteúdo. A melhor prece é a do homem de bem. Orar a Deus, a Jesus, evitando dirigir pedidos a parentes e amigos desencarnados, que poderão não ter condições de atender, o que só lhes aumentará a carga de preocupações. Orar por nós, pelos enfermos, pelos desencarnados, pelos suicidas em especial, pelos que não nos amam. Orar pelos amigos, pois que a prece sustenta. É do Cristo o ensinamento: orai uns pelos outros. Você sabia que a oração em favor dos que sofrem constitui sempre uma valiosa contribuição para aquele a quem é dirigida? Não resolve o problema, nem retira a aflição, mas suaviza a aspereza da prova.

e que a oração é sempre um bálsamo para a alma, que se torna medicação para o corpo físico. A oração acalma, equilibra, dulcifica aquele que ora, propiciando-lhe resultados salutares.

Hoje, no dia de Nossa Senhora de Fátima, faça sua prece, faça seu agradecimento. Para você que segue outra vertente, seja da Umbanda, hoje é dia dos pretos velhos, hoje é dia da escravatura, né? Abolição da escravatura. Independente do seu credo religioso, tire um momento, agradeça a Deus pelo dia, pela oportunidade de poder vivenciar mais esta manhã de quarta-feira, fria em Campo Jordão, mas com certeza será um dia magnífico, abençoado e iluminado para você.

0: 9:17, vamos agora ao segundo bloco da notícia do mundo dos famosos, o tititi da fama, fofocando.
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2: Fala, gente! Bora! Estamos de volta, delícia, maravilha, de quarta-feira já, meio de semana, hoje dia 13 de maio de 2026. Vamos lá, porque tem a segunda edição do nosso Fofocando de hoje, que vai falar sobre a diva, né? A Taylor Swift. Gente, a Taylor, a cantora, tá mostrando que não brinca quando o assunto é proteger a própria imagem, viu? E agora, até a voz entrou na blindagem. Segundo informações, ela entrou com um pedido de registro legalmente de trechos da própria voz e uma imagem icônica. Tudo para evitar que a inteligência artificial saia criando deepfakes por aí usando o nome dela sem autorização. E ó, não é paranoia não, viu? Nos últimos tempos aí começaram a circular vídeos e áudios falsos, super realistas, né? Desde anúncios fake até conteúdos bem problemáticos usando a imagem dela. Por isso, a estratégia é criar uma espécie de escudo jurídico para poder processar quem usa sua voz ou imagem sem permissão. O mais curioso, essa jogada é meio nova no mundo das celebridades. Como as leis ainda não acompanham totalmente a evolução da IA, né, da inteligência artificial, registrar voz e imagem como marca virou uma forma de fechar o cerco aí contra golpes e manipulações digitais. Que coisa, né? Olha, hoje em dia eu vou andar, o mundo não tá pra amadores não, gente. Impressionante. E daqui a pouquinho a gente volta já com a última de hoje do nosso Fofocando pra falar sobre o Boris Kazoy. Lembra dele, gente? É, ele tá voltando pra televisão, voltando pro SBT depois de quase 30 anos, hein? E já chegando. Daqui a pouco eu conto detalhes aqui na nossa programação. Continue com a gente, aí. Até daqui a pouco.
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0: 9h26, show da manhã, show de alegria em seu rádio. Vamos agora ao segundo bloco dos horóscopos do dia de hoje.
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2: Agora, as previsões para Câncer, Leão e Virgem. Signo de Câncer.
1: Nascidos entre 22 de junho a 22 de julho.
3: Hoje o dia favorece encerramentos emocionais. Algo que vinha ocupando espaço na sua mente pode finalmente perder força. Você tende a sentir mais clareza sobre certas decisões. No trabalho, finalize pendências antigas. Nos estudos, bom momento para concluir tarefas atrasadas. No amor, libertação emocional e sensação de leveza. Número da sorte, 31.
2: Signo de Leão.
1: Nascidos entre 23 de julho a 22 de agosto.
3: A quarta-feira será marcada por movimentações sociais. Você pode acabar sendo o centro de uma situação sem nem perceber. Convites, encontros e conversas importantes tendem a surgir. No trabalho, networking favorecido. Nos estudos, aprendizado através de trocas de experiência. No amor, clima intenso e cheio de química. Número da sorte, 12.
2: Signo de Virgem.
1: Nascidos entre 23 de agosto a 22 de setembro.
3: Hoje o céu pede desapego da perfeição. Você pode perceber que algumas coisas funcionam melhor quando seguem de forma natural. O dia favorece improviso e flexibilidade. No trabalho, mudanças repentinas podem trazer bons resultados. Nos estudos, tente métodos diferentes. No amor, menos cobrança e mais conexão. Número da sorte, 5.
2: Já já voltamos com as previsões para Libra, Escorpião e Sagitário.
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0: 9h28, eu vou atender meu amigo, meu irmão Ricardo Zanin. Bom dia, meu amigo. Satisfação e alegria poder falar contigo.
6: Mas bate. Bom dia a todos os ouvintes do Show da Manhã com o Vander Vieira. Quem fala aqui é Ricardo Zanin. Bom dia, Vander. Eu gostaria de ouvir a música Os Serranos, Chão Batido. Ofereço para minha esposa Simone Zanin e para todos os ouvintes. E tamo junto aí. É só alegria para todos os ouvintes do Show da Manhã com o Vander Vieira.
0: Gratidão pela sua audiência, pela sua mensagem, meu amigo. Mas bate. 9h29, um abraço pra você, sua esposa, toda a família Zanin. Vamos de música boa e qualidade, de chão batido, Os Serranos. Show da manhã, tocando aquilo que te toca.

9h34, eu vou atender ele, meu amigo, meu irmão, Genésio Paraná, lá do Monte Carlo. Fala, Genésio, bom dia. Ele pede uma das antigas do Rick Renner, trabalhando ligadinho no show da manhã. Gratidão pela sua audiência, pela sua mensagem, meu amigo. Que Deus abençoe grandemente sua vida. A todos os bairros Monte Carlo, um bom dia. Todos os seus colegas de trabalho. Vamos de Rick Renner, A Mão do Tempo, 9h34.

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9h47. Eu vou atender meu amigo Amaro Rei. Bom dia, Amaro. Está sempre no QAP QRV. Sempre ligadinho no show da manhã. Ele pede Mato Grosso e Matias. Retrato de mãe. Gratidão pela sua audiência, pela sua mensagem, meu amigo. Que Deus abençoe grandemente sua vida. Uma ótima, abençoada quarta-feira para você e toda a sua família. Vamos de música boa de qualidade. Vamos de Mato Grosso e Matias. Retrato de mãe, 9h48.

0: 9h51, show da manhã, show de alegria, seu rádio. Eu vou atender ele agora, que não para. Ele é acelerado, hein? Tá desde as 3 horas da manhã no ar. Aí ele foi no banheiro e voltou pra cama, mas já tava às 4 de pé. Ele mesmo! Calma, meu amigo, não fica bravo comigo, não. Adeval Zatti, fala, querido, bom dia.
1: Fala, Wander, beleza? Levar o Zatti lá na parada, meu amigo, subindo agora a serra. Acabamos de sair do Ceasa, né? Sentido o Campo Jordão. Parceiro, toca pra nós, moral da história, com Israel Rodolfo. Manda pro Botinha, pro Eduardo Ferrugem, nosso amigo, companheiro bom, meu. Pai fala assim, você é o filho do pai. Tá até acreditando mesmo, viu? Que o pai trata mais bom ele do que nós. Brincadeira. O pai trata nós tudo bem, viu? Pô, Nick, Zatti, Marilda. Manda pro Di Saveiro. O Dinho Santa Cruz, pessoal de Campo Jordão aí, ó. Hoje tem novidade, moranguinho fresquinho, filé, bonito e doce, hein? Precinho bom hoje, hein? Beleza, meu parceiro? Fica com Deus aí. Já que nós estamos aí em Campo Jordão, hein?
0: Gratidão pela sua audiência, pela sua mensagem, meu amigo. Boa viagem, que Deus abençoe. Bom dia, Nick Zatti. Bom dia, Motinha. Bom dia, Ferrugem. Melhor que nós temos, hein? Se não é o Ferrugem e a Célia Docinha e a Marilda, aquele barracão não anda. Bom dia pra vocês, Deus abençoe. Israel Rodolfo, moral da história, 9h52.

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0: mudar espaços, hábitos ou até a forma como se comunica. O dia favorece criatividade e expressão pessoal. No trabalho, ideias inovadoras ganham força. Nos estudos, mente aberta para novidades. No amor, clima leve e cheio de conversa. Número da sorte: 19.
1: Signo de Escorpião.
2: Nascidos entre 24 de outubro a 22 de novembro.
0: Hoje será um dia de intensidade mental. Pensamentos profundos e questionamentos importantes podem ocupar sua mente. O céu favorece transformação interna. No trabalho, cuidado com excesso de desconfiança. Nos estudos, concentração poderosa. No amor, conexões emocionais ficam mais fortes e misteriosas. Número da sorte: 22.
1: Signo de Sagitário.
2: Nascidos entre 23 de novembro a 22 de dezembro.
0: A quarta-feira chega com energia de expansão. Você pode sentir vontade de sair da rotina, conhecer algo novo ou mudar completamente os planos do dia. O céu favorece aventuras inesperadas. No trabalho, criatividade em alta. Nos estudos, facilidade para aprender assuntos diferentes. No amor, espontaneidade pode aproximar alguém especial. Número da sorte: 3.
1: Já voltamos com as previsões para Capricórnio, Aquário e Peixes.
3: Dez e 12, eu vou atender a nossa amiga, a Cris, lá do CDHU. Bom dia, Cris. Satisfação e alegria poder falar contigo. Tudo bem?
4: Tudo bem? Aqui é a Cris CDHU. Eu queria que você tocasse pra mim a música do Gustavo Lima, Retrovisor. Queria oferecer pra Ana Bacana, pra Naí do Britador, pro Danilo, pra Benê, pra todos meus amigos, as minhas amigas, pra vocês aí da rádio. Que Deus te ilumine e te guarde sempre. Aqui é a Cris CDHU. Muito obrigado, meu amigo. Tamo junto, até mais.
3: Gratidão pela sua audiência, pela sua mensagem. Uma excelente e abençoada quarta-feira para você, toda a sua família. A todos os nossos ouvintes que estão ligadinhos no show da manhã. Vamos de Gustavo Lima. Retrovisor 10 e 12.
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10h15, já mudando para 10h16. Show da manhã, show de alegria em seu rádio. Na sexta-feira ele vai estar com a gente aqui, hein? Meu amigo Arthur Bombeiro, da Artec Consultoria. 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Ele vai falar um pouquinho sobre aquela explosão que esteve em São Paulo ontem e que, infelizmente, vitimou uma pessoa, né? E também deixou dezenas de desalojados. Situação complicada. Quais procedimentos tomar? O que fazer, né? Gás encanado envolvendo a concessionária de gás, concessionária de água. Vai comentar um pouquinho pra gente aqui. 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

0: 10h23, eu vou atender ele, meu amigo, meu irmão de jornada, Ivan Artesão. Bom dia, Ivan, satisfação, alegria poder falar contigo, tudo bem?
1: Bom dia, Vander. Ô, companheiro de longa jornada, que Deus abençoe seu programa e todos os ouvintes. Eu quero ouvir com Vanusa, amanhã de setembro, né? Música interessante que Vanusa compôs quando estava grávida, né? Da sua filha. Então, para todos aí, né? Que gostam de alguma música, vamos ouvir. Quero agradecer minha família que tem me apoiado, minha amiga de todo momento, a Maura, né? E todos que gostam daquela música maravilhosa. Bom dia!
0: Gratidão pela sua audiência, meu amigo. Que Deus abençoe grandemente sua vida. Uma ótima e abençoada quarta-feira pra você. Vamos de música boa e qualidade. Vamos de Vanusa, amanhã de setembro, 10h24.

eu vou atender agora a Juliana de Sá, que está lá pelo 996350367, pelo WhatsApp, pediu uma música. Tiaguinho, Amizade é Tudo, oferece para as colegas de trabalho. Gratidão pela audiência, pela sua mensagem. Uma excelente e abençoada quarta-feira para você e toda a sua família. Tiaguinho, Amizade é Tudo, 10h29.

Vou atender agora a nossa ouvinte, a Vilma, aqui do Bonecas Nuvens. Ela pede uma música. Meu Anjo Azul é do Marquinhos Moura e oferece para todas as amigas e para todos da rádio. Gratidão pela sua audiência, pela sua mensagem, uma excelente, maravilhosa, abençoada quarta-feira. Música boa de qualidade você ouve no Show da Manhã da Campus FM às 10h33.

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0: 10h49, eu vou atender ele, meu amigo, meu irmão, Dirceu Moraes. Tá com Fernando Aparecido no patrulhamento, equipe da SV. Como diz meu amigo Amaro Reino, que a PQV quer rever total. Bom dia, meu amigo Dirceu, tudo bem?
1: Bom dia, Vander. Deus abençoe nosso dia, mais um dia. Pois você manda um abraço pra nós, e o Fernando Aparecido. Eles estão aqui no patrulhamento aí. Pois você puder mandar um louvor pra nós e do Vou Testemunhar. É isso aí, já. E agradecido aí. Excelente dia pra nós. Positivo, Vander. Obrigado por enquanto. E Deus abençoe. Eles estão ligados aí na 104,9.
0: Gratidão pela audiência de vocês, que Deus abençoe grandemente. Uma ótima e abençoada quarta-feira, bom trabalho, bom patrulhamento. A toda a equipe do SV aí, também estendendo a equipe do trânsito, a equipe da Guarda Municipal, equipe de Defesa Civil, setor de segurança aí sempre, apostos para auxiliar ao jordanense, ao turista que visita Campo Jordão. Vamos de louvor! Eu vou testemunhar. 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

10h57. 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
2: 11:06.
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2: Às 11:06, vamos agora com o último bloco da notícia do mundo dos famosos. O Tititi da Fama fofocando.
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4: Fala, gente. E aí, Chuchu, tudo bem? Bora, vamos lá para a última de hoje? Desta quarta-feira deliciosa? Hoje, dia 13 de maio de 2026. Bom, vamos falar sobre o Boris Casoy. Gente, esse retorno foi digno de novela da vida real, né? O jornalista, o Boris Casoy, simplesmente voltou pro SBT depois de quase 30 anos e já chegou chegando. Lembra dele? Quem lembra dele? Ele foi contratado para reforçar o SBT News como comentarista político e ainda vai comandar o seu próprio programa, o Jornal do Boris, agora lá no YouTube. E o detalhe, né, que pesa, o próprio Boris disse que esse retorno tem cara de fim de carreira com chave de ouro. Tipo, voltei pra casa pra encerrar minha história onde tudo começou, sabe? É, pra quem não lembra, ele foi praticamente um dos caras que revolucionaram o jornalismo na TV, lá atrás, no SBT, quando começou a dar opiniões ao vivo. Coisa que hoje é normal, né? Mas na época foi um choque. É, veterano, 85 anos, história gigante. Mesmo assim, voltando pro jogo pra provar que ainda tem lenha pra queimar, né? O SBT apostou pesado e o público tá curioso pra ver como esse coming back será, né? E aí, o que vocês acham? Fala pra gente! É, e o nosso Fofocando, gente, vai ficando por aqui. E ó, prometo voltar amanhã, quinta-feira, já véspera de final de semana aqui na nossa rádio, tá bom? Um forte abraço pra você, um beijo, se cuida e até lá. Tchau!
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2: 11:08, eu vou atender ele, meu amigo, meu irmão, Toninho, TC da Construção. Bom dia, tudo bem? Ele pede tocar Rainha do Paraná, Lourenço Lorival. Vai para todos os clientes, a todos os colaboradores aí. Ele disse que chegou o Eduardo, o Carlinho, o Digão. Estão lá no TC da Construção. Um abraço a vocês, que Deus abençoe grandemente. Uma ótima e abençoada quarta-feira. Bom trabalho, boas vendas. Às 11:09, música boa de qualidade você ouve no Show da Manhã da Campus FM.

0: 11:12, ô Toninho, um abraço pro Eduardo também, gostou da música, pra você Toninho, Deus abençoe, viu? Uma ótima abençoada quarta-feira pra vocês aí. Eu vou atender ela, minha querida amiga, ouvinte, Fátima Veloso. Bom dia, Fátima, tudo bem?
1: Bom dia, Wander. Tudo bem com você? Você pode tocar a música do Roupa Nova, linda demais? Eu ofereço para a Rose lá em Paraisópolis, para a Gabi de Brasópolis, para todos meus amigos, para vocês da rádio e a todos que estão ligados na Campus FM. Abraço, meu amigo. Sou eu, a Fátima Veloso.
0: Gratidão pela sua audiência, Fátima. Que Deus abençoe você, toda a sua família. Uma ótima e abençoada quarta-feira. Bom dia pra Rose, lá em Paraisópolis. Gratidão da audiência, do carinho. Que Deus abençoe grandemente sua vida. Bom trabalho. Pra Gabi também, lá em Brasópolis, a terra do café. Gratidão, viu, Gabi, pela audiência, pelas mensagens de sempre. Sempre ligadinho no show da manhã. Vamos de roupa nova. Linda demais. 11:14.

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0: 11h26, vamos agora ao último bloco dos horóscopos do Zodíaco de hoje.
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2: Agora, as previsões para Capricórnio, Aquário e Peixes. Signo de Capricórnio.
1: Nascidos entre 22 de dezembro a 20 de janeiro.
3: Hoje o foco estará no valor do seu tempo. Você pode perceber que anda gastando energia demais com coisas que não merecem tanta atenção. O dia favorece escolhas mais conscientes. No trabalho, produtividade cresce quando você elimina distrações. Nos estudos, foco total. No amor, maturidade emocional fará a diferença. Número da sorte, 27.
2: Signo de Aquários.
1: Nascidos entre 21 de janeiro a 20 de fevereiro.
3: A quarta será marcada por surpresas positivas ligadas à comunicação. Uma mensagem, ligação ou encontro pode mudar completamente o rumo do seu dia. O céu favorece conexões inesperadas. No trabalho, ideias rápidas podem gerar soluções importantes. Nos estudos, criatividade acima da média. No amor, aproximações improváveis ganham força. Número da sorte, 11.
2: Signo de Peixes.
1: Nascidos entre 21 de fevereiro a 20 de março.
3: Hoje o dia favorece sensações e pressentimentos. Você pode perceber energias diferentes nos ambientes e nas pessoas. O céu favorece espiritualidade, imaginação e conexão interior. No trabalho, siga mais sua intuição. Nos estudos, momentos de silêncio ajudam bastante. No amor, clima profundo e cheio de sensibilidade. Número da sorte, 14.
2: Você conferiu o horóscopo do dia. Por hoje é só.
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0: Vou atender agora a nossa amiga ouvinte, a Claudina, lá da Vila Maria. Bom dia, Claudina, tudo bem?
4: Cerveira, aqui é a Claudina da Vila Maria. Eu queria a música do Forró Saboreiro, Patricinha, por isso meu marido Caroço, pro meu cara Pastel, pro meu cara do Derso, pro meu cara Zadir, pro Ditinho, pro Santa Cruz, pro Cícero, pra Graça e pra vocês da Rádio Cordeiro aí. Bom dia pra vocês, fica com Deus, que Deus te abençoe.
0: Gratidão pela audiência, pela sua mensagem, a você e toda a sua família, uma excelente abençoada quarta-feira. Vamos de Forró Saborear, vai pra você, Cícero, você, Graça, toda a família Ferreira. 11:28, Patricinha.

11 horas 31 minutos, eu vou atender agora a Rosana, aqui do Pica-Pau. Bom dia, Rosana. Ela pede um louvor. Ela pede Heloísa Rosa e Fernandinho e Yeshua. Deseja ouvir, dedica a todos os ouvintes da rádio, a todos aqui que estão ligadinhos no show da manhã, toda a família. Gratidão pela sua audiência, pela sua mensagem. Uma excelente e abençoada quarta-feira para você e toda a sua família. Música boa e de qualidade você ouve no Show da Manhã da Campus FM. Um louvor para aquecer o coração dos nossos ouvintes. O sol já está esquentando, mas ainda está frio, hein? Meu pai amado. 11 horas, 31 minutos.

0: 11 horas 35 minutos, show da manhã, show de alegria em seu rádio. Vou atender agora a nossa ouvinte mirim, Alice aqui do Pica-Pau. Bom dia, Alice, tudo bem?
1: Oi, Vander, eu gostaria de uma música assim, Revian Alphaville. Eu ofereço para minha mamãe Rosana e para minha vovó Vera e para o meu amigo Pedro. Tchau, beijo, bom dia.
0: Gratidão pela sua audiência, pela sua mensagem. Um excelente, abençoado dia para você e toda a sua família. Vamos de Alphaville, Forever Young. Show da manhã, tocando aquilo que te toca.

11h38. 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
2: 11h46, eu vou atender a Maria José, lá do bairro Santo Antônio. Bom dia, Maria José. Satisfação e alegria poder falar contigo.
3: Bom dia, Wander. Gostaria de ouvir uma música com o Padre Zezinho, Amar Como Jesus Amou. Ofereço para vocês e da rádio e também para todos os ouvintes. Tenham um ótimo dia.
2: Gratidão pela sua audiência, pela sua mensagem. Um excelente e abençoada quarta-feira para você e toda a sua família, a todos aí no bairro Santo Antônio. Vamos com o Padre Zezinho, Amar Como Jesus Amou, 11h46.

0: 11h50, a última de hoje, do show da manhã da Campus FM. Vou atender a Lúcia Maria, nossa amiga. Bom dia, Lúcia, satisfação e alegria poder falar contigo.
1: Oi, bom dia, meu amigo Vander Vieira, tudo bem com você, meu amigo? É, você pode tocar a música Um Louco com o Zé Henrique e Gabriel? Quero oferecer para todos os ouvintes da Campus FM. Quero desejar para você um bom dia, um bom trabalho. Que Deus te abençoe grandemente, meu amigo. Você tem um dia muito, muito abençoado. Campus FM, sucesso da cidade. Tchau, obrigado.
0: Gratidão pela sua audiência, pela sua mensagem. Um excelente e abençoado dia para você, para todos os colegas de trabalho, para toda a sua família. Zé Henrique Gabriel, Um Louco, 11h51.

0: 11h54, os últimos minutos do show da manhã dessa quarta-feira, 13 de maio, de Nossa Senhora de Fátima, dia da fraternidade. A todos os nossos ouvintes que mandaram mensagem pelo 996350367, meu muito obrigado, minha gratidão. Ao senhor e à senhora que permitiram eu entrar em sua casa, em seu trabalho, em sua vida, meu muito obrigado. A todos aqueles que participaram lá pelo Facebook, pela live. Entramos um pouquinho mais tarde hoje devido à internet estar instável. Por isso que a gente retardou um pouquinho. Mas conseguimos. E você que depois quiser curtir o show da manhã lá no Facebook, pode ver também e ouvir as músicas. Que a sua tarde seja iluminada, abençoada, protegida. E se Papai do Céu permitir, estaremos aqui amanhã a partir das 8 horas. Com muita música, informação, prestação de serviço. E o mais importante, atender a você ouvinte. Razão pela qual o show da manhã está no ar. Ele já está nos estúdios, João Araújo, almoçando com música. Líder em audiência das 12 às 14 horas. Fiquem com Deus, que com Ele eu vou. Até amanhã, se Deus quiser.
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3: Meio-dia.

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Olá, olá! Começa agora na Campus FM, almoçando com música. Eu sou João Araújo. Boa tarde, Campos do Jordão. Boa tarde a você, minha querida dona de casa. A você, minha querida faxineira e faxineiros. A você, jardineiros e jardineiras. É, meus queridos, almoçando com música está chegando juntinho de você. Por isso, eu, João Araújo, digo boa tarde, Brasil. Boa tarde a você, meu querido jornalistas, meus queridos radialistas, boa tarde a todos vocês. Boa tarde a todos vocês, motoristas de táxi, motorista de aplicativo, a você que me permite estar de carona contigo, andando por esta cidade, por todas as regiões do Brasil. Obrigado pela audiência. E mais uma vez, eu agradeço a cada um de vocês. Obrigado, boa tarde, Brasil! Boa tarde a você, lojistas e comerciantes da cidade de Campos do Jordão e de todas as cidades vizinhas. Almoçando com Música está no ar! Boa tarde a você aí do Vale do Paraíba, Serra da Mantiqueira, a você do sul de Minas, é um grande, grande prazer poder estar mais uma vez, mais um dia, juntinho de você, nesta quarta-feira que é dia 13 de maio. Boa tarde, Brasil, 12 horas e 5 minutos, KLB, muito estranho.

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2: 12 horas e 9 minutos. Boa tarde, Campos do Jordão. Boa tarde, Brasil. É um grande prazer. Eu, João Araújo, juntinho de vocês novamente. Olha só que maravilha, não é mesmo? Eu quero agradecer de verdade a audiência que todos estão tendo para com esse programa, não é verdade? Eu quero mandar um grande abraço, um abraço especial, um abraço muito especial a todos os ouvintes da Campus FM, tá bom, queridos? Mas, em especial a Marcelina, a Vanessa, a Vanderleia, o Odair, o Paulinho, lá da padaria do Dito, lá é na Bernesse, é isso mesmo. A Dona Regina, o Kelsen, o Eduardo, a Emília, o Miguel, um grande abraço, uma ótima quarta-feira a todo o pessoal lá da CEPLAN, do Meio Ambiente, do Conselho Tutelar, da Receita Federal e todo o pessoal lá do DETRAN. Hoje eu tive lá no DETRAN, fui resolver lá uns quesitos, não é verdade? E olha, um local maravilhoso, muito bem atendido, não é verdade? As pessoas que são um pouco meia grossas, não é verdade? Eu presenciei lá uma cena que eu fiquei assim meio chocado, não é? Quando você vai lá e faz um agendamento, quando você sai com um papel escrito, todas as documentações que tu tem que levar e a hora e o dia que você tem que comparecer, não é verdade? E aí as pessoas esquecem de dar de documentos e eles não podem fazer nada sem a documentação. E aí vi lá uma cena de uma pessoa tratando tão mal a atendente que fiquei assim meio chocado, não sabe? Né? Muito chocado, porque plena 10 horas da manhã, a pessoa já irritada, como que vai estar no final da tarde, né? Senhor Jesus, cuida desta pessoa, toca no coração dela, transforma um momento de dor em alegria, em nome de Jesus Cristo, não é verdade, querido?

Bela canção, não é verdade? Agora eu e você, Gal Costa, meu bem, meu mal, música de 1981, agora com você.

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2: Juntinho de você às 13 horas e 18 minutos. Boa tarde, Campos do Jordão. Olha só, chegou uma mensagem aqui para mim do Ricardo. Vamos ouvir comigo.
3: Boa tarde a todos os ouvintes do Almoçando com Muitos com o João Araújo. Quem fala aqui é Ricardo Zanin.
2: Oi, Ricardo, tudo bem?
3: Eu gostaria de ouvir o maior sucesso de Kennedy.
2: Kennedy.
3: Ofereço para minha esposa Simone Zanin e para todos os ouvintes. Tamo junto aí, João. É só sucesso no Almoçando com Música com João Araújo. Um abraço, João.
2: Obrigado, Ricardo. Uma ótima tarde para você e para sua esposa. E o Ricardo pediu. E nós vamos ouvir, então, um grande sucesso. 13 horas e 19 minutos.

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1: 1:23.
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0: meus queridos, com essa canção, Sonho de Amor, de 1991. Olha só, chegou aqui uma mensagem, eu queria ouvir com você, vamos lá.
1: Aqui é a Carlinha da Vila Maria. Eu queria a música da Celine Dion, qualquer uma dela.
0: Tá certo.
1: Pro meu marido Caroço, pro meu cunhado Pastel, pro meu cunhado Derco, pro meu, pra minha cunhada Dir, pro meu filho João Vitor e pra vocês da Rádio Com Jordão, viu? Fica com Deus, boa tarde pra você. Que Deus te abençoe, você e a sua família, tá bom?
0: Obrigado, Claudina. É a Claudina. A Claudina aqui pedindo uma bela canção pra nós, não é verdade? E todos nós então vamos ouvir com Celine Dion. Agora.

meus queridos, grande canção, não é verdade? Da Celine Dion, é. Foi a Claudina, Claudina da Vila Maria. Um grande abraço, Claudina. Tudo de bom pra você e pra toda a sua família, tá bom, querida? Uma grande tarde pra vocês. E agora, Gilberto Gil. Andar com fé. É, 13 horas e 33 minutos. Boa tarde, Brasil.

fire. É, a fé não costuma falar não, meu filho. Se você tem fé, você consegue, não é verdade? Eu quero mandar um grande abraço a todo o pessoal do projeto Borussia Campus. É, um projeto social que nós temos aqui no bairro Santa Cruz, que juntos são lá mais de 200 crianças ali compartilhando um momento de esporte. É verdade, meus queridos. Eu quero mandar um grande abraço a toda a diretoria, tá bom? E a todos os nossos jovens e adolescentes que estão lá fazendo este treinamento, não é verdade? Eu também quero mandar um grande abraço para Silvia Barreto, Joaquina, Aninha, a Eliane Peron, é o Fernando Douglas e a Cidinha. Um grande abraço a todos vocês. Dona Regina, o Kelsen, Dona Regina, o Kelsen e toda a galera lá, né? Um grande abraço pra vocês. Almoçando com música, agora recebeu uma mensagem aqui da Vilma, que ela diz assim: boa tarde, queria pedir uma música. E ela tá me ligando: Vilma, quando eu tô no ar eu não consigo atender o telefone, Vilma, mas eu já vou tocar a sua canção agora. Isso mesmo, ofereço para todos vocês da rádio, Vilma, do Brancas Nuvens, agora com você, este grande sucesso.

É, meus queridos, com essa canção, nós vamos agora para os nossos apoios culturais. Retornando dos apoios culturais, já vamos então para a meditação da palavra do Senhor. Almoçando com música, volta já com você.

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almoçando com música juntinho de você, e você que está com sua Bíblia próximo de ti, eu peço a você que você abra sua Bíblia em João 10, no seu versículo 9.

meus queridos, é verdade, por muitas horas e por muitos momentos o medo nos afronta de uma forma que eu fico totalmente ali travado, não é verdade? Eu sei que eu mesmo deixei de tomar grandes decisões no passado devido ao medo. É verdade, meu querido. E Deus tem muitas coisas para mim e para você. E o medo nos atrapalha a conquistar o melhor de Deus. Então, meus queridos, deixa eu falar uma coisa para você. Em João 10, no seu versículo 9, João 10, no seu versículo 9, ele diz para mim e para você o seguinte: eu sou a porta. Se alguém entrar por mim, salvar-se-á. Entrará e sairá e achará pastagens. Olha o que, que Deus está querendo falar para mim e para você. Deus está falando para mim e para você, querido, que não existe outro que possa nos ajudar, que possa nos amparar, que possa nos dar o melhor. Ele é o único. E quando eu entro em Deus, quando eu permito Deus entrar na minha vida, Ele nos levará a um local com verdes gramas, com momentos preciosos para você e que você pode encontrar tudo de melhor. Você crê nisso? Então hoje, você que está aí meio cabisbaixo, pense só numa coisa: Deus é por ti, ninguém é contra ti e você pode conquistar tudo de bom na tua vida. Deixa Deus agir. Permita Ele fazer o melhor na tua vida. Amém? Amém. Senhor Deus, diante de ti, papai, eu coloco a vida do Dito, esposo da Verônica, do Sidney, o nosso radialista, do Cláudio Borges e toda a sua família, do Cícero Roberto e família, do João Emanuel e Renata, da Luana Matheus, da Selma de Souza, da Roseli, filha da dona Nair do Britador, do Juarez e toda a sua família, do Leonardo, do Valdemir, da Cecília e família, da Ana Maria, do Quirino e família, Senhor Deus. A Ana Maria do Britador, o Diego, a Sabrina, o João, a Daiane, a Milena, sua neta, e a Maria Luísa, sua neta mais novinha, né, senhor? E toda a sua família. A Lúcia, a Tânia, a Maria e a Marina. Ao senhor Aldair, ao Valdemir, a Selma, o Bilo, a Emily, a Luana, o Tom, o Jean, o Alifer, o Rian, o Marcos, o Paulo Raimundo, o Fernando, o Paulo Roberto, o Alexandre, a Elaine, a Maria Imaculada, a Ítala, o Emerson, a Lívia e o Miguel, o senhor Zati, a Silvana e família, a Maria, a Marina e todos da família, Senhor Deus, a Nair e família, a Vilma e toda a família, a mãe da Odete, a Terezinha, lá da Ponte Nova, a Vera Bueno e família, o José Diogo, a Josi, o Pietro, o Benedito, a Benedita da Vila Matilde, a Gisa, a Rosana do Almoxerifado, a Maria Helena e família, e a Marina, Senhor Deus. Pai, em nome de Jesus, tu conheces o que cada um está precisando neste momento. E eu lhe peço, ó Pai Todo-Poderoso, que o Senhor abra as janelas do céu e derrame sobre cada um deles, ó Pai, a medida necessária. Senhor Deus, em nome de Jesus, que o Senhor possa os abençoar, curando, fortalecendo e trazendo a vitória, em nome de Jesus. Por isso, Deus, eu lhe declaro essas pessoas diante do teu trono e o Senhor operando na vida de cada um. Nos abençoe, ó Pai, neste final de tarde, para que possamos conquistar o melhor do Senhor. E assim eu digo, amém? Amém, aleluia, glória a Deus. Agora, coladinho com Almoçando com Música, vem o Show da Tarde com Cláudio Borges, músicas alegres e festivas para você. E se assim Deus permitir, amanhã, juntos, do meio-dia até as 14 horas. Por isso eu digo, tchau, tchau e até lá!

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1: 1:58.
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1: 12:33.
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6: 2h49.
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1: 3:02.
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1: 4:01.
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10: 4:06.
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Opa, agora são 4 horas e 10 minutos. Tudo bem, amigos e amigas ouvintes? Aqui chegando o seu amigo comunicador Sidney Silva para te fazer companhia. É um prazer enorme estar junto com você e também saber que você está aí ligado, ligada, curtindo a gente. Também então nesta quarta-feira, dia 13 de maio. Você que faz aniversário hoje, parabéns, saúde, felicidade, muitos anos de vida, muita paz, muita luz, muita alegria, muito sucesso, muitas conquistas, que os sonhos se realizem. Deus abençoe a todos vocês aniversariantes, Deus abençoe também a todos nós. E aqui mais um programa Super Tarde começando comigo para a gente curtir sucessos nacionais e internacionais do presente e do passado. Vamos até às 5 da tarde e também das 5 da tarde até 7 da noite. Não percam comigo o Geração Sertaneja. E você ligando, hein, interagindo, participando comigo aqui no 996-350367. Canal A Linha do Seu Sucesso, da sua participação, da sua emoção. Também comigo, vem com a gente, vem ser feliz, vem. Hoje eu começo com o sucesso do Victor Clay, com a participação do Bruno Martini. Morena, Super Tarde.

0: É, você curtiu então, hein, Guilherme Santiago, meia-noite e meia, que atendeu a Terezinha Francisca lá da Lanchonete Daniel. Obrigado, Terezinha. Bom trabalho mais uma vez a todos e a todas aí.
1: Esperando a gente aqui, nós.
0: Antes também foi Zé Henrique Gabriel, Instinto Animal, hein, que atendeu a comadre Gisele. Grande Gi, ligadinha.
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0: É, Henrique Gabriel, né, que já fechou em Campo Jordão aqui, se não me engano foi em 2014, né? Maravilha, também me assistindo pela live aqui no nosso Facebook, Campos FM Campos Jordão, está o nosso amigo Gerson Campos, ele que é perito judicial e também é um dos proprietários lá da funerária Portal aqui de Campos, juntamente com o nosso amigo Oswaldo. Então um abraço lá pro Oswaldo, pro Gerson Campos, um abraço também lá pro nosso amigo Thiago, também para o Marcos, alô Marcos, também para o Carlos, né, alô Carlos, bom trabalho para toda a equipe aí da Funerária Portal, ok? 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São 5h20 agora, gente, 5h20, hora certinha, vou chamar um intervalinho aqui que está no horário, já eu volto com muito mais sucessos da gostosa moda sertaneja, atendendo mais ouvintes, fiquem ligados aí, boa tarde, geração.

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11: Opa, já estamos de volta por aqui, gente amiga, gente boa do meu coração, curtindo aqui o Geração. É, todo mundo ligado, hein? Curtindo, participando, bom demais. É muita gente ouvindo a gente em Campos do Jordão, toda a região, gostoso demais. Vamos que vamos com a galera que eu amo, simbora, simbora, simbora. É o nosso amigo Gerson Campos, lá da Funerária Portal, tá dizendo aqui, boa tarde, meu irmão. Deus abençoe, sucesso, amém. Deus abençoe, sucesso pra você também, meu irmão. Obrigadão aí pelo carinho da audiência, pela companhia. Deus abençoe a todos aí, tá bom? Deus abençoe também a todos os ouvintes ligados comigo. Deus abençoe a todas as famílias. É o melhor da música sertaneja, então, fazendo seu fim de tarde, seu início de noite, muito mais gostoso, muito mais especial. Vem comigo, vem com a gente, vem ser feliz, vem. 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

0: E a gente continua aqui fazendo gostoso pra você, fazendo festa no seu rádio, tocando o que há de melhor na boa moda sertaneja. Um abraço também para Cleide e Clarice, curtindo a gente lá no bairro do Matadouro, hein? Alô, Cleide, alô, Clarice, brigadão pela audiência, pela companhia. Forte abraço a todos aí, tá bom? Um abraço também pro nosso ouvinte Pedro, lá no bairro dos Melos, ligados, né? Alô, Pedro, grande abraço para você, para Lucimara também, que tá lá ligada, né? E toda a família, brigadão aí pelo carinho da audiência, tá bom, Lucimara? A Helenice também, né? Tá lá ligado comigo no bairro dos Melos, aí, alô, Helenice. A Amanda também, né? O Carlos, alô Carlos, alô Amanda. Alô Helenice, brigadão pelo carinho, pela companhia de todos aí. Opa, daqui a pouco vou atender a Cris. Alô Cris, segura mais um pouquinho já que eu atendo você, tá bom Cris? Quem está participando agora aqui então é a nossa ouvinte Ana, lá da Vila Britânia. Alô, Ana, tudo bem? Boa tarde aí pra você.
1: Dá pra tocar uma música minha da Marília Mendonça, Estrelinha?
0: Certo.
1: Vai pro Perino, vai pro o Júlio, que trabalha lá, que mora lá no Matador. Pra todo mundo que gosta da música. E vai pra Naí, pra Cris.
0: Certo.
1: Pra todo mundo que gosta da música.
0: Ok.
1: E, tudo bem? Aqui é a Ana. Toca pra mim, tô ligadinho, ouvindo um pouco.
0: Tá certo, minha amiga. Obrigadão pela audiência e um abração para todos os moradores da Vila Britânia também curtindo a gente. Vamos então com o de Paulo e Paulino e a participação da Marília Mendonça. Estrelinha. Simbora.

0: Muito bem, você curtiu aqui no Geração Sertaneja Ataíde Alexandre. Laço Aberto é o melhor do sertanejo do presente e do passado. Então, fazendo seu fim de tarde, seu início de noite, muito mais gostoso, muito mais especial.
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0: Já já vou atender mais ouvintes, fiquem ligados aí, fiquem ligadas.
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0: 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Pronto, tem mais coisa no jogo, aê, tenho... 5h41, vou chamar aqui o intervalinho, tá bom, gente? Já eu volto então com muito mais sucessos da gostosa moda sertaneja pra você de bandeja. Boa tarde, geração!
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1: Opa, agora são 5h48. Obrigado a você que está curtindo aqui o Geração Sertaneja com Sidney Silva. Vamos até às 7 da noite, curtindo o que há de melhor na boa moda sertaneja. Vamos que vamos com a galera que eu amo. Simbora, simbora. 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

0: Um abraço também pro Roberto e Alzira curtindo a gente lá no bairro Floresta Negra, né? Alô, Roberto, alô, Alzira, o Thiago e a Ana lá curtindo, a Maria também tá lá ligada. Alô, Maria. Também lá no Floresta Negra está o nosso amigo Renato Palmeirense. Também lá está o nosso amigo curtindo, né? O Carlão, eletricista, e a sua esposa Cristina, é isso? E também o William, né? Que tá aí ligado, a Elisete. Também lá está a Dona Cândida. Alô, Dona Cândida, curtindo, né? A Dona Célia também, a sua vizinha. Alô, Dona Célia. Também a Luciana, o nosso amigo lá, o Alemão, né? O Celso Alemão, flamenguista. A Aline, tá certo? Um abraço também lá para o nosso amigo Ademar, né? O Luciano, seu filho. Também para o Jurandir e o filho Matheus, né? O São Paulino lá curtindo. Também lá no Floresta Negra, ligado comigo, está o Samuel. Alô, Samuel e família, brigadão pela audiência. Também lá está o meu primo Dagoberto, que trabalha no fórum, né? Alô, Dagoberto e família aí curtindo. Rogerinho e família, né? A mamãe do Rogério também tá lá ligada comigo, tá certo? Tem também lá o nosso amigo Dito e a Dona Fia, Poliana. Alô, Poliana. O nosso amigo lá também, o Arthur, da padaria da família. Alô, Arthur, no Floresta Negra, né? Curtindo. Também a Andréia, sua esposa, né? A Andresa, a Andriele, o Rodrigo, Ayla, também o Tiaguinho, olha aí. A nossa amiga lá também, a Dona Vera, tá lá ligada, né? Dona Vera Bueno, o Edi São Paulino, Lucas, o Paulinho Palmeirense, tá lá ligado, né? É isso aí. Também lá está a Nete Costureira, tá bom? E toda a família aí, né? A Nete, sua esposa, toda a família aí, a Regina e o Mário também lá curtindo, tá certo? Lá está também o Paulo Sérgio e o Ademar, né? Alô, Ademar, alô, Paulo Sérgio, curtindo a Judite, alô, Judite. Também a Daiane e o Bruno, né? Alô, Bruno, alô, Daiane. Também a nossa amiga ligada com a gente lá no Floresta Negra 2, a Cristina. Alô, Cristina e família. A Lacélia também tá lá ligada. Alô, Lacélia, ligada. Dona Renilda também tá lá ligada. Alô, Renilda. Nossa amiga Cida também tá lá ligada, né? Um abraço pra Cida. E a sua filha Emiliane também tá lá ligada. Alô, Emiliane. Obrigadão pelo carinho, pela companhia de todos aí. Nosso amigo lá, o Mineirinho da Carreta, né? Alô, Mineirinho da Carreta, brigadão pela audiência, pela companhia aí, tá bom? Tá, agora são 5h54. Um abração a todos os moradores do Floresta Negra ligados comigo. O Lázaro também tá lá ligado, né? O Lázaro e a Laís. Alô, Laís, alô, Lázaro. O seu irmão Sidney. Alô, Sidney. Grande abraço aí, tá bom? Vamos aqui, senão não dá tempo, né? Vamos de música. Eu vou atender agora aqui, portanto, a participação da nossa ouvinte Cris do CDHU da Vila Albertina. Deixa eu localizar aqui a nossa amiga Cris, que está por aqui com a gente também. Tudo bem? Boa tarde, tudo bem, Cris?
1: Silva, tudo bem com você, meu amigo? Aqui é a Cris do CDHU.
0: Oi, tudo bem, você?
1: Toca pra mim, por favor, a música de Chororó, se Deus me ouvisse.
0: Certo.
1: Eu queria oferecer pra Ana Bacana, pra Anaí do Britador.
0: Certo.
1: Pro Danilo, pra Benê, pra todos meus amigos, pra vocês aí da rádio, que Deus te ilumine e guarde sempre. Aqui é a Cris do CDHU. Muito obrigado, meu amigo. Tamo junto, até mais.
0: Até mais, tamo junto, com certeza. Um abraço pra você, Cris, né? Pra Benê também aí, família do CDHU, né? Pro Daniel Davan, pra Daniele, pro Neno, né? Pra todo mundo aí, tá certo? Pro Danilo, é isso? Pra todos aí, brigadão pela audiência, pela companhia de vocês e também, tá legal? E um grande abraço pra todos os moradores aí da Vila Albertina também, curtindo a gente. Um grande abraço pra vocês todos aí. Eu vou tocar primeiro então a música do Chitãozinho Chororó. Alô, minha amiga Matilde, segura mais um pouquinho, já que eu atendo você também, tá certo, minha amiga? Então vamos aí, Chitãozinho Chororó, com a participação especial do Edson. Se Deus me ouvisse, Silva.

Muito bem, você curtiu então com Chitãozinho e Chororó e a participação do Edson, se Deus me ouvisse, atendeu a Cris do CDH ou da Vila Bertina. Obrigado, Cris. Vamos ao intervalinho, já eu volto então atendendo aqui a Matilde. Segura um pouquinho, tá bom, Matilde? São 18 horas pontualmente em Campos do Jordão. Boa noite, geração.

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0: Desculpa, agora são 6 horas e 8 minutos, hein? Boa noite, compadre, comadre, rapaziada, moçada, criançada, mulherada, gente amiga, gente boa do meu coração. Curtindo aqui o Geração na melhor programação, na maior emoção. E vamos que vamos com a galera que eu amo, até às 7 da noite, Sidney Silva com você e o melhor da moda sertaneja do presente e do passado, agora fazendo sua noite também muito mais gostosa, muito mais especial. Então, já já vou atender a Matilde, segura aí Matilde. Ronei Zé Cometa também, agora que eu vi aqui que ele mandou o áudio, daqui a pouco eu ouço o seu áudio fora do ar, tá bom Ronei? Baianinha também já mandou um boa noite, que obrigado, boa noite pra você Baianinha, brigadão pela audiência. O Shiba também já mandou o recado aqui, alô Shiba. Fica ligado já que a gente manda o recado aí, beleza? 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Um abraço também para a Dona Ofélia, né? Ligada comigo, mãe do Marco Balsante, lá da Dona Ofélia. O seu Toninho Balsante também está lá ligado, né? O Rogério Balsante, a Dalila, a Cíntia, também a Bela, né? Alô, Bela. Tem também lá a Elisângela, esposa do nosso amigo Marco Balsante, e o filho do casal, que é o Tiago Balsante, né? Alô, Tiago. Alô, Marco Balsante. Também a Lourdes está lá ligada. Alô, Lourdes. Um abração para vocês, uma excelente noite, brigadão pelo carinho da audiência aí, tá bom? Seis e onze agora, 6:11, a hora certinha. Gostoso demais, eu fazendo companhia para vocês, vocês fazendo companhia para mim, bom demais, vamos que vamos. Então, recado aqui também, então, do nosso amigo Shiba, né? Lá da Vila Sodipe, vai acontecer a festa lá do Dia das Mães, é isso aí, meu amigo Shiba, boa tarde aí pra você, boa noite, né, tudo certo? Alô.
1: Oh, boa tarde, aqui é o Shiba da Vila Sodipe.
0: Oba.
1: Eu queria dar um alô pra vocês aí, meu, liguei, vocês não atendeu. Queria falar pra vocês, vocês dão um alô pra mim aí.
0: Certo.
1: Da festa do Dia das Mães, que era domingo passado, passou. A nossa festa vai ser esse domingo. É o Shiba aqui, presidente da associação. Falou para vocês, Deus abençoe vocês, é nóis. Se vocês tiverem alguma folguinha que eu posso dar alguma paula aí no meio de semana, aí é só me avisar que eu vou aí, falou? Deus abençoe.
0: Tá certo, Shiba. Obrigadão pela audiência, pela companhia. Festa então do Dia das Mães, né? É no próximo domingo aí, pertinho do campo de futebol da Vila Sergipe. É isso aí, Shiba. Maravilha, um abraço para vocês aí, boa festa aí, tá bom? Alô, Ronei, segura um pouquinho, então, já que eu atendo você, tá bom? Meu amigo Zé Colmeia. É, participando aqui também, então, a nossa amiga Matilde. Aliás, é a Matilde do bairro do Monte Carlo, hein? A Matilde, mais uma vez com a gente. Tudo bem? Boa noite pra você, minha amiga. Tudo certo?
2: Boa tarde, tudo bem? Vou contar com a música do Jean Giovanni. Olha, amor, um abraço. Com Deus.
0: Um abraço pra você também. Ficar com Deus, minha amiga Matilde. Ótima noite a todos aí do Monte Carlo. Fala pra Dona Lázara, tá bem ligado comigo em Sapucaí Mirim, né? Alô, Dona Lázara. Lá também está a tia Alzira, a tia Rosa, o tio Toninho, né? O Fabião lá, empreiteiro da empresa Fabante, né? A Cissa, a comadre Cissa, né? É, a Thaís, a Brenda, o André. Um abraço pra todo mundo aí, tá certo? Vamos curtir então com Jean e Giovanni. Vai lá pra dona Terezinha também, né? E o seu filho Adriano, gostam muito de curtir essa música. Alô, Terezinha, alô, Adriano. See what?

É, olha onde eu tô, você curtiu com ela, a boiadeira Ana Castela. Agora são 6h20, 6h20, a hora certinha. Então vou chamar aqui o intervalo com os apoios culturais. Já eu volto então atendendo mais ouvintes. Fiquem ligados aí. Boa noite, geração.

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4: Muito bem, já estamos de volta. Opa, um abraço para Mariane Santos também, ligada comigo aqui, me assistindo na nossa live no Facebook, Campos FM Campos Jordão. Ela diz maravilhoso, obrigado minha amiga, brigadão aí, que bom que você também está gostando de ouvir a gente fica muito feliz, tá certo? Mariano Santos, brigadão pelo carinho, pela atenção de sempre também, curtindo aqui o nosso Geração Sertaneja, comigo Sidney Silva.

0: 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Um abraço também pro Cícero da rádio, ligado comigo. Alô, Cícero. Nosso diretor aqui, a nossa presidente também, a Maria das Graças, alô, minha amiga Graça, alô, meus amigos aí, Cícero e Graça, uma excelente noite pra vocês, brigadão pela audiência, pela companhia também, tá bom? Opa, vou atender aqui o Toninho da TC, né, esperando a música lá faz um tempão, desculpa a demora, hein, meu amigo Toninho, muitas participações aqui na frente, né? Deixa eu localizar o Toninho aqui no WhatsApp. É, ele que diz o seguinte: boa noite, tudo bem? Tudo bem, você, boa noite. Toca Lourenço Lorival. Manda essa música para o Marildo, Eduardo, também para o Digão. E o Barriga chegou também aqui na TC. Deus abençoe vocês aí, amém. Deus abençoe todos vocês também. Obrigadão pela audiência, pela companhia. Excelente noite para todos aí. Tá certo, meu amigo Toninho. Também vou atender o Ronei Zé Colmeia. Deixa eu localizar aqui o Ronei. Tudo bem? Boa noite, Ronei. Tudo certo aí com você, meu amigo?
1: Olá, meu amigo Sidney Silva. Olá, Campos FM. Tô falando Ronei Zé Colmeia do bairro Bela Vista. Tudo bem com você, amigo Firme Forte?
0: Tudo e você?
1: Sidney Silva, tá com uma próxima música aí, na sua escolha, né? Uhum. Vou deixar aí um grande abraço a você, o nosso amigo Amário, o Flávio, o Provis, a Letícia, a Isabela também, a minha mãe Vera Lúcia, que tá sempre ouvindo você, certo. Nossos amigos contemplados aí, o Toninho da Terça Construção, também o Toninho lá do Pig Lanche, e também a todos os ouvintes da Campus FM, que é o sucesso da cidade. Fala assim, Gine, obrigado.
0: Opa, obrigado você pela audiência, pela companhia, grande abraço aí, Ronei Zé Colmeia, né, Dona Vera e toda a família aí, forte abraço. Então vamos curtir primeiro aqui o Lourenço Olival lá pro Toninho da TC, Pedido de um Pai, e depois tem lá pro Ronei com Leonardo, ei, Psyu, Sibor.

0: É, você curtiu então com a Mara Maraíza. Aí eu bebo. Agora são 6h40, hora certinha. 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Confira você também. São 6h43 agora, gente, vou chamar aqui o último intervalo do programa e já eu volto com as últimas sertanejas de hoje. Alô, Guilherme, daqui a pouco a gente atende você também, fica ligado aí, Gui. Boa noite, geração.
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Muito bem, já estamos de volta, agora são 6h50. Estamos chegando na reta final aqui do programa, gente. Vou atender aqui a última participação, né? Já agradecendo também aí o carinho, a amizade, a companhia aí dos amigos e amigas ouvintes para voltar amanhã, se Deus quiser, às 16h com o programa Super Tarde e também às 17h aqui com o programa Geração Sertaneja. Espero, né, que vocês tenham gostado de ouvir mais uma vez e conto com a audiência de vocês amanhã novamente, tá bom? Então desejo para vocês uma excelente noite, bons sonhos, bom descanso. Um beijo no coração de todos. Deus abençoe a todos vocês ouvintes. Deus abençoe também a todas as famílias. Para encerrar o nosso programa aqui, eu vou atender o nosso amigo Guilherme, né? O conhecido Gui lá do bairro dos Vitos. Alô, Gui, brigadão pela audiência, pela companhia. Ele pediu a música do Cristiano Araújo. Oferece, né, para toda a sua família. Também para todos lá do bairro dos Vitos, né? A todos os ouvintes, a todos nós aqui da Campus FM. Obrigado, Gui Corintiano, aí ligado com a gente. Ótima noite pra você, tá bom? Vai lá também pro Zé Cláudio, né? Ouvindo a gente ali na padaria do Luiz ali, né? No mercadinho do Luiz ali, na Vila Bertina. Obrigadão pela audiência, pela companhia, tá bom? Zé Cláudio, né? A nossa amiga Paula também está por lá ligada. A Dani, né? O Luiz, tá certo? Ótima noite pra toda a equipe aí, tá bom? Zé Cláudio, bom descanso logo mais, hein? Obrigadão pela companhia de vocês aí. Então vamos curtir aí as últimas de hoje com Cristiano Araújo, o sucesso Cê Que Sabe. Depois também tem Luan Santana, Eu Sou um Sentimento. E também Country Beat, Apaixona Muita Gente. Obrigado, gente. Até amanhã. Tchau.

0: E o que temos pra hoje é o Cristiano Cuiabá. Lindo demais a conta!
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0: 2026.
1: E vamos ao destaque do dia: medida para conter a alta no preço do combustível.
0: O governo do Brasil anuncia subvenção a produtores e importadores de gasolina. Gabriela Noronha.
2: A expectativa é que essa subvenção reduza em até 62 centavos o preço do litro da gasolina ao consumidor após a mistura obrigatória de etanol.
1: E ainda, número de empregos formais no país cresceu 5% no ano passado.
0: São quase 60 milhões de vínculos ativos entre trabalhadores dos setores público e privado. Pablo Mundim.
3: Nos últimos 3 anos, foram mais de 7 milhões e 800 mil novos vínculos registrados. O resultado confirma a continuidade da expansão do emprego formal no país.
1: Você vai ouvir também: Brasil registra o menor número de homicídios da década para os 3 primeiros meses do ano.
0: Aumenta também a apreensão de armas e munições.
1: Para falar como o país alcançou esses resultados, vamos conversar ao vivo com o secretário nacional de Segurança Pública, Chico Lucas.
0: Hoje, na apresentação da Voz do Brasil, eu, Mariana Jungmann e Nazi Brum.
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0: O governo do Brasil anunciou hoje mais uma medida para conter os impactos da alta dos combustíveis em razão dos conflitos no Oriente Médio.
1: A nova medida foi publicada agora há pouco em edição extra do Diário Oficial da União e vai garantir subsídios para a gasolina produzida aqui ou importada de outros países.
0: O valor do auxílio será definido por meio de portaria do Ministério da Fazenda.
2: Para conter a alta dos combustíveis provocada pela guerra no Oriente Médio, o governo do Brasil anunciou nesta quarta-feira uma subvenção aos produtores e importadores de gasolina. A expectativa é que essa subvenção reduza em até 62 centavos o preço do litro da gasolina ao consumidor após a mistura obrigatória de etanol. De acordo com Alexandre Silveira, ministro de Minas e Energia, o objetivo é tentar uma ação imediata sobre os preços dos combustíveis com resultados efetivos.
4: Nenhum outro país do mundo teve menor impacto do que o Brasil, exatamente porque nós fomos rápidos, proativos.
2: A nova subvenção começa pela gasolina, mas poderá ser estendida ao óleo diesel a partir de junho. Segundo o ministro do Planejamento, Bruno Moretti, a subvenção funcionará como um cashback do tributo fiscal. Isso significa que quando o importador ou produtor pagar o imposto, o valor será devolvido em forma de subvenção.
5: O que nós estamos colocando é que a gente devolve esse tributo como uma subvenção, e essa devolução é uma espécie de cashback desse tributo, capaz de amortecer eventuais choques de preço, eventuais aumentos de preço de combustível.
2: Segundo o governo, a medida atenta uma sinergia entre o setor público e o setor privado. Apesar do impacto da guerra no aumento do preço do petróleo, o Brasil ocupa a posição favorável em comparação com outros países. De acordo com o ministro do Planejamento, Bruno Moretti, a estratégia de mitigação reflete a preocupação do governo do Brasil com a situação financeira das famílias.
5: O que a gente pretende aqui fazer é converter parcela dessa arrecadação adicional em medidas de mitigação dos impactos de preço, sempre resguardada a premissa da neutralidade fiscal.
2: As medidas utilizarão recursos do Orçamento Geral da União. A despesa mensal estimada é de 272 milhões de reais para cada 10 centavos de subvenção no litro de gasolina e de 492 milhões para cada 10 centavos de subvenção no litro do diesel. O secretário executivo do Ministério da Fazenda, Rogério Seron, explica que a medida será neutra do ponto de vista fiscal, porque a arrecadação com a receita do petróleo subiu.
6: É impossível neutralizar 100%, mas é possível sim atuar de forma rápida, eficiente, com inteligência e ter um bom desempenho, reduzir o impacto para a população.
2: A nova subvenção faz parte de uma série de medidas que o governo do Brasil tem adotado para conter a alta dos combustíveis provocada pela guerra no Oriente Médio. Em março, o governo zerou a tributação de PIS e COFINS sobre óleo diesel, além de aumentar a tributação sobre as exportações do combustível. Reportagem Gabriela Noronha.
1: Brasil contra o crime organizado. Um dos objetivos do plano anunciado pelo governo federal é fechar as fontes de financiamento das organizações criminosas no país.
0: E também quer impedir que os presídios brasileiros continuem servindo como centros de comando e recrutamento para facções criminosas.
1: Em entrevista ao programa Bom Dia Ministro, transmitido pela empresa Brasil de Comunicação, o ministro da Justiça e Segurança Pública, Wellington Lima, afirmou que a ideia é atuar contra o planejamento das organizações criminosas.
7: Nós vamos tirar da cadeia esta característica de escritório do crime. Realmente instituir padrões de excelência, como acontece no sistema prisional federal. E esse padrão de excelência envolve treinamento do pessoal, equipamento de raio-x, drones, equipamentos tecnológicos que aumentarão o padrão de segurança.
0: O programa tem foco ainda no combate ao tráfico de armas e ampliação das taxas de esclarecimento de homicídios.
1: A estratégia prevê investimentos que ultrapassam os 11 bilhões de reais.
0: Pois é, mas antes mesmo do lançamento do plano, o Brasil registrou o menor número de homicídios da década no primeiro trimestre, com uma redução de 25% frente a 2022.
1: Os latrocínios também caíram 48% e os roubos de veículos 42,3% nos primeiros três meses de 2026.
0: Hoje a gente conversa com o secretário nacional de Segurança Pública, Chico Lucas, para saber mais sobre os dados de segurança e o que foi feito pelo governo para alcançar esses resultados. Boa noite, secretário.
8: Boa noite, Mariana. Boa noite, Nazi. Boa noite a todos os ouvintes do Brasil.
0: Secretário, vamos começar então falando sobre os dados de homicídios. Eles caíram 25% e essa queda ocorreu em todo o país ou ela foi concentrada mais em algumas regiões do que outras?
8: Todas as regiões apresentaram queda no número de homicídios, principalmente os estados do Nordeste, em razão também de números anteriores nos períodos anteriores de avaliação mais altos. Então a gente tem essa redução, fruto muito de uma política em que há um maior cumprimento dos mandados de prisão, um maior investimento por parte do governo federal e, na nossa visão, uma das principais políticas, que é a restrição ao uso de armas. Quanto menos armas em circulação, há uma causalidade óbvia entre armas em circulação e homicídios, principalmente esses homicídios de proximidade, onde você está num contexto de uma disputa ou de uma briga. Então, esse tipo de crime, ele é muito decorrente da facilidade das pessoas em ter acesso a armas. Então, todas essas combinações com outros fatores, como o próprio envelhecimento da população, tem feito com que os índices estejam reduzindo e nós apresentamos nesse primeiro trimestre o menor número da série histórica da última década. Então é um importante índice que reforça o papel de articulação do governo federal, mas também da atuação das forças de segurança estaduais.
1: Secretário, como a gente disse no começo, outros crimes como latrocínio e roubos de veículos também tiveram redução acentuada, né? A que se deve essas reduções?
8: Olha, são vários fatores. O fenômeno da segurança pública, ele é multidimensional. Então, além do trabalho das polícias que têm sido cada vez mais atuantes, por exemplo, com o uso de ferramentas como o vídeo monitoramento, onde você tem a tecnologia do OCR, da leitura de placas, que fiscalizam cada vez mais em tempo real os veículos que são roubados, o compartilhamento de informações e de dados que tem sido atônico, inclusive é essa a nossa intenção com a PEC da Segurança Pública, fazer com que essa integração seja efetiva, você tem o maior investimento por parte do governo federal com o Fundo Nacional de Segurança Pública. Isso tem combinado, trazido esses números. Então, menos ocorrências de roubo e furto de veículos, de celulares em alguns estados, como a gente vinha falando aqui sobre as políticas de recuperação de celular, somados tem diminuindo o latrocínio. E também outros aspectos são negativos que a gente também tem que colocar, que é a mudança do perfil do criminoso. Tem muito criminoso migrando para o mundo digital. Então, tudo isso combinado faz com que menos crimes sejam cometidos no ambiente real, né? Fora do mundo das redes sociais e da internet.
0: E a gente teve também um aumento do cumprimento dos mandados de prisão, apreensão de armas e de munições. Como que a integração maior das polícias, o senhor até já mencionou isso agora na sua última resposta, essa integração das polícias federais com as polícias estaduais, isso ajudou a melhorar esses índices?
8: Olha, esse é um dos fatores que são diretamente afetados pela integração dos dados que nós implementamos no Ministério da Justiça e Segurança Pública e nas gestões anteriores, porque nós temos um Banco Nacional de Mandados de Prisão, que são os mandados conferidos pela Justiça e que ficam num banco. Muitas vezes os foragidos, eles fogem dos estados da federação e cada estado cuida do seu banco. O que que o Ministério da Justiça fez? Ele cruzou esses dados com vários bancos de endereços para atualizar a localização dos foragidos. Fizemos isso tanto no Centro Integrado Mulher Segura para cumprir os mandados de prisão no mês de março, e a gente vai fazer isso continuamente das pessoas que cometeram crimes contra a vida das mulheres, como também nos crimes violentos.
9: Esse aumento do cumprimento de mandado de prisão, combinado também com a RENARME, que é a Rede de Enfrentamento ao Tráfico de Armas, fez com que essas duas coisas, que é o cumprimento de mandado de prisão e a apreensão de armas, aumentasse. Ora, menos armas em circulação, menos pessoas violentas que cometeram crimes anteriores foragidas, fazem com que o número de crimes violentos, no caso os homicídios, tenham diminuído. Então, essa integração é fundamental para a gente chegar nesses bons números.
1: Secretário, o senhor citou que esses dados aí refletem o fortalecimento das forças de segurança com investimentos em equipamentos e inteligência. São eixos que o governo também aposta no novo programa Brasil contra o Crime Organizado, que foi lançado ontem. O senhor pode falar mais pra gente sobre como será esse trabalho a partir de agora?
9: O Brasil contra o Crime Organizado é a executoriedade da lei antifacção. A lei que foi aprovada, encaminhada pelo presidente Lula, e que traz um tipo penal, que é o domínio social estruturado feito por organizações criminosas ultraviolentas. A gente vai combater essas organizações. Primeiro, pela asfixia financeira. Elas querem dinheiro. O dinheiro é o objetivo e é o fundamento de tudo. Nós vamos asfixiá-las, evitar o fluxo de armas, combatendo o tráfico de armas, elucidar os homicídios e, principalmente, estabelecer um padrão de segurança máxima nos presídios estaduais. Isso tudo para que a gente possa devolver os territórios às populações que são os seus verdadeiros donos.
0: A ideia é cercar essas organizações por todos os lados, né?
9: O objetivo é esse, com uma cooperação interfederativa entre estados, União, com recursos provenientes do orçamento e, principalmente, com integração. Nós temos várias instituições funcionando, mas nós precisamos agora trabalhar em conjunto para atacar esse crime organizado.
1: Bom, nós conversamos com o Chico Lucas, secretário nacional de Segurança Pública. Secretário, muito obrigado pela presença aqui na Voz do Brasil.
9: Eu que agradeço o espaço.
0: O estoque de empregos formais no Brasil chegou a quase 60 milhões.
1: É o que mostrou a RAIS, a Relação Anual de Informações Sociais, divulgada hoje.
0: O resultado foi positivo em todos os grupos econômicos e em todos os estados do país, além do Distrito Federal.
10: O número de empregos formais no país alcançou 59.970.000 vínculos em 2025, um crescimento de 5% em relação ao ano anterior. É o que mostra os dados da RAIS, Relação Anual de Informações Sociais, divulgada nesta quarta-feira pelo Ministério do Trabalho e Emprego. O setor privado segue como o principal empregador, mas o setor público teve um crescimento mais intenso no período da pesquisa. Para o concursado Patrick Acker, foi a segurança de um salário fixo, os benefícios e a estabilidade que o fizeram optar pela carreira pública.
11: Ter a segurança de um plano de saúde, ter a segurança de uma previdência privada, um vale-refeição, um salário fixo ali todo mês, isso é um benefício que eu acho que, assim, não tem preço, né?
10: Todos os grupos de atividades econômicas apresentaram variação positiva no ano passado. O destaque foi o setor de serviços, que cresceu 7,2%, seguido pelos setores do comércio, indústria, construção civil e agropecuária. Seu Damião Epaminondas de Souza é amador de ferragem de uma obra de Brasília. Com carteira assinada há mais de 17 anos, o operário sabe bem dos benefícios da conquista.
12: Em 2022, eu sofri um acidente e nesse acidente eu fiz valer o apoio do INSS, né? Ter tido o apoio da empresa. É um benefício, assim, incomparável, inenarrável a questão da gente ter um CLT.
10: O número de estabelecimentos com empregados também cresceu, passando de 4.700.000 para 4.800.000, com variação de 2,1%. A RAIS consolida de forma automática as informações do E-Social, enviadas por empregadores. Por meio desse sistema, o processo tornou-se mais rápido, seguro e preciso, avalia o analista de recursos humanos Alan Rogério de Souza.
13: A mesma informação que eu passei para o Ministério do Trabalho, eu passei para a Caixa, eu passei para todos os órgãos, o INSS, todo mundo está sabendo dessa informação, então é muito mais rápida, muito menos burocrática para a gente acaba diminuindo muito nossos problemas.
10: Nos últimos 3 anos, foram mais de 7.800.000 novos vínculos registrados. O resultado confirma a continuidade da expansão do emprego formal no país, afirmou o ministro do Trabalho e Emprego, Luiz Marinho.
14: O país, ele continua num processo de crescimento consistente, de forma sustentável, gerando emprego de qualidade. Nós estamos num momento de menor taxa de desemprego da nossa história, um momento muito bom, apesar dos juros altos, né?
10: Do ponto de vista regional, Norte e Nordeste apresentaram o maior crescimento no ano passado, com alta de 10%, o dobro da média nacional. Entre as unidades da Federação operação, todas apresentaram variação absoluta positiva no estoque de vínculos formais. Reportagem Pablo Mundim.
0: E a redução da jornada de trabalho está sendo implantada para os servidores terceiros do governo federal.
1: A medida deve alcançar 40 mil trabalhadores.

0: chego em casa tarde, acordo cedo pra vir pro CEF. Pra mim é mais questão de descanso, eu tenho uma hora mais pra estudar, eu tenho uma hora mais pra descansar.
1: A superintendente de logística do SERPRO, Elaine Dalcol, defende que a mudança é benéfica e não afeta a produtividade.
2: A produtividade ela não se mede pela quantidade de horas, mas pela qualidade do trabalho, porque reduz a sobrecarga e eleva o engajamento.
1: Entre as medidas adotadas pelo governo federal para os terceirizados da administração pública estão a redução da jornada de trabalho de 44 horas para 40 horas semanais, sem prejuízo de salário. Mais de 40 mil terceirizados serão beneficiados. As ações fazem parte de um conjunto de medidas tomadas pelo governo do Brasil em defesa dos trabalhadores. Entre elas está o projeto de lei que propõe o fim da escala 6x1. O ministro da Secretaria-Geral da Presidência da República, Guilherme Boulos, destacou que a mudança da escala e da jornada deve beneficiar principalmente quem trabalha no comércio.
3: O comércio de varejo, de maneira geral, é onde você tem a maior incidência dos 14, 15 milhões de trabalhadores brasileiros que estão na escala 6x1. Uma regulamentação que proteja o trabalhador, as empresas têm condições de precificar e de se adaptar a isso.
1: O governo do Brasil enviou ao Congresso Nacional, em abril, um projeto de lei que propõe o fim da escala 6x1. O texto foi enviado com pedido de urgência constitucional e está sendo analisado na Câmara dos Deputados. O projeto propõe a redução da jornada para 40 horas semanais e a garantia de 2 dias de descanso remunerado por semana, sem redução de salário. Reportagem, Márcia Fernandes.
4: A venda no comércio está aumentando.
5: Uma pesquisa divulgada hoje pelo IBGE mostra que a venda no varejo cresceu 4% em março, quando comparado ao mesmo mês do ano passado.
4: E essa expansão tem sido contínua nos últimos 6 meses.
6: Ano de Copa do Mundo e muita gente quer garantir a melhor imagem para assistir aos jogos. O Luiz Salles, de São Luís, no Maranhão, comprou uma televisão novinha e maior.
7: Acredito que tenha sido uma boa compra, porque quanto maior a tela para ver o jogo e numa resolução de alta definição, tem uma sensação diferente.
6: E foi justamente a compra de novos televisores e celulares uma das responsáveis pelo aumento do volume de vendas do comércio varejista no mês de março. Quando comparado a fevereiro, o índice cresceu 0,5%. Esses aparelhos fazem parte do grupo de equipamentos e material para escritório, informática e comunicação, que teve um aumento na venda de 5,7% em relação ao mês anterior. Os dados da pesquisa mensal de comércio foram divulgados nesta quarta-feira pelo IBGE. De acordo com o gerente do estudo, Cristiano Santos, a valorização do real frente ao dólar foi um dos motivos de o setor atingir essa taxa.
8: Essa atividade de equipamentos para escritório, informática e comunicação oferta e vende produtos que são, da maioria, importados. Essa atividade, então, ela tem ali um componente com relação a custos muito ligado à variação do dólar.
6: O crescimento das vendas no varejo atinge o nível mais alto da série histórica pelo terceiro mês seguido. Além dos equipamentos e material para escritório, contribuíram para o aumento das vendas no mês de março os combustíveis e lubrificantes, artigos de uso pessoal e doméstico, livros, jornais, revistas e papelaria. Reportagem Raquel Mariano.
5: Menos impostos para quem faz compras online em sites internacionais.
4: O governo do Brasil zerou a chamada taxa das blusinhas em itens de menos de $50 vendidos online.
5: A expectativa é beneficiar principalmente as famílias de menor renda.
9: As compras online em sites internacionais fazem parte do dia a dia da estudante universitária Lívia Barros, de Brasília, e vão além das chamadas blusinhas.
10: Calça, quadro, colcha de cama, até acessórios para pets, para gato, para cachorro.
9: Na hora de colocar as compras no carrinho virtual, era só alegria. Mas quando o valor final aparecia na tela, os impostos estavam pesando no bolso.
10: Eu ficava, tipo, muito cabisbaixa de comprar por conta da taxa, que os impostos eram terríveis.
9: Para quem faz compras online, como a Lívia, veio em boa hora o anúncio de que os impostos federais que incidiam

0: sobre os produtos internacionais estão zerados. A iniciativa do governo do Brasil vale para itens abaixo de $50, ou seja, pouco menos de R$250. A medida provisória, que zera a chamada taxa das blusinhas, assinada pelo presidente Luiz Inácio Lula da Silva, vai beneficiar o segmento mais pobre da população, como explicou o ministro do Planejamento e Orçamento, Bruno Moretti.
1: São produtos de consumo popular. Os números mostram que a maior parte das compras é de pequeno valor. Então, é retirar impostos federais do consumo popular, do consumo das pessoas mais pobres, melhorando o perfil da nossa tributação.
0: O imposto federal cobrado sobre essas compras era de 20% do valor do produto e agora não será mais aplicado. Mas continua incidindo o ICMS, imposto estadual cuja alíquota varia entre os estados. A economia vai chegar de imediato ao bolso do consumidor. Um exemplo, um item que custa o equivalente a R$100 subiria para R$120 com o imposto federal. No caso de um estado com ICMS de 17%, esse preço final passaria para cerca de R$140. O economista Ademir Marchetti explica como fica o preço nessa situação com as novas regras.
2: Com a isenção do imposto federal, agora ficou somente o ICMS, o mesmo R$100 vai pagar um imposto de 17%, mais R$17. Um preço final, então, sai por R$117. A economia é de R$23 numa compra de 100, ou seja, redução bastante significativa para o consumidor final. Então, justamente, né, as famílias que têm uma renda menor que vão acabar se beneficiando mais.
0: Segundo o governo federal, o fim da taxa das blusinhas foi possível devido ao combate efetivo ao contrabando e à regularização do setor desde 2024. Reportagem Graziela Mendonça.

0: agora com o Minuto do TCU e em seguida as notícias do Poder Judiciário e do Congresso Nacional. Boa noite.
1: Boa noite pra você e até amanhã.
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5: Presidente do STF defende diálogo entre cortes constitucionais na abertura da 16ª Conferência Ibero-Americana.
6: Operação Faroeste. STJ recebe nova denúncia contra magistradas baianas.
5: Justiça do Trabalho levará serviços jurídicos gratuitos ao arquipélago do Marajó, no Pará.
6: Boa noite, eu sou Marcela Luiz.
5: E eu sou Walter Lima.
6: Começou hoje no Supremo Tribunal Federal a 16ª edição da Conferência Ibero-Americana de Justiça Constitucional.
5: Pela primeira vez, o Brasil sedia o evento, que reúne cortes de diversos países para debater o futuro do direito e da democracia. Judite Aragão.
7: Na abertura, o discurso do presidente do Supremo Tribunal Federal e do Conselho Nacional de Justiça, ministro Edson Fachin, foi um alerta sobre a defesa da independência judicial como pilar da cidadania.
8: Eleições continuam ocorrendo, parlamentos permanecem abertos, tribunais seguem decidindo até o dia em que tudo isso deixe de acontecer. E mesmo antes desse dia, a democracia já terá sido esvaziada de toda a sua substância constitucional. Nosso papel como jurisdição constitucional, quero crer, é precisamente identificar essa trajetória antes que ela se torne irreversível e valendo-nos dos mecanismos de proteção que as próprias constituições nos outorgam, defender o Estado de Direito e defender a ordem democrática.
7: O evento vai até amanhã e pode ser acompanhado pelo YouTube do STF.
6: STJ recebe nova denúncia contra 4 pessoas no âmbito da Operação Faroeste.
5: A operação investiga possível venda de decisões judiciais em esquema de grilagem e disputa de terras no oeste da Bahia. Fátima Uchoa.
9: Com a denúncia recebida, tornaram-se réus a desembargadora Maria do Socorro Barreto Santiago e a juíza Marivalda Almeida Moutinho, ambas do Tribunal de Justiça da Bahia, e os empresários Adailton Maturino dos Santos e Gessiane Souza Maturino dos Santos. E segundo o Ministério Público Federal, as práticas criminosas incluíram manobras no julgamento de recurso administrativo sobre a legalidade de portaria da Corregedoria do Tribunal Estadual, que determinava o bloqueio de matrículas imobiliárias, além de uma ação possessória sobre imóvel rural de grande extensão. Os dois empresários teriam entregado às magistradas dinheiro e bens de alto valor em troca de favores nos processos. O relator na Corte Especial do STJ é o ministro Og Fernandes.
6: Nunes Marques é o novo presidente do Tribunal Superior Eleitoral.
5: A cerimônia foi conduzida pela ministra Carmen Lúcia, que deixou a presidência após quase 2 anos no cargo. Estevão Furtado.
10: No primeiro discurso como presidente do TSE, Nunes Marques destacou que a democracia brasileira continua sendo decidida pela vontade livre do povo nas urnas. Ele defendeu a segurança das urnas eletrônicas falou da importância do voto livre e sem pressão política ou econômica e alertou para os riscos do uso irresponsável da inteligência artificial nas eleições. Depois de assinar o termo de posse, Nunes Marques deu posse ao ministro André Mendonça como vice-presidente do TSE.
6: Justiça do Trabalho levará serviços jurídicos gratuitos ao arquipélago do Marajó, no Pará, entre os dias 18 e 22 de maio.
5: A ação é coordenada pelo Conselho Nacional de Justiça e envolve mais de 50 entidades parceiras do Judiciário, Executivo e Sociedade Civil. Larissa Batista.
11: A ação quer garantir serviços judiciais de cidadania e de saúde para os moradores dos municípios de Breves e Portel, no arquipélago do Marajó, no Pará. A população vizinha do município de Melgaço também será atendida. Diariamente, um barco da Prefeitura Municipal fará o deslocamento dos interessados até os pontos de atendimento. Para mais informações, acesse o site tst.jus.br ou as redes sociais do TST.
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6: Uma boa noite.
5: E até amanhã.

0: sou Paula Groban e estes são os destaques de hoje do Jornal do Senado, que começa agora. Senado aprova e segue para sanção projeto que torna crime exercício ilegal da medicina veterinária. Comissão estende prazo para denúncia de violência doméstica. Sugestão popular pode beneficiar trabalhador em casos de FGTS atrasado. Boa noite. Mulheres vítimas de violência doméstica e familiar poderão ter mais tempo para denunciar os agressores. A Comissão de Constituição e Justiça aprovou um projeto que amplia de 6 meses para até 1 ano o prazo para a apresentação das denúncias. O texto seguiu com pedido de urgência para votação em plenário. Repórter Bruno Lourenço.
1: O projeto de lei aprovado pelos senadores dá às vítimas de violência doméstica e familiar até 1 ano para tomar providências legais contra seus agressores. O prazo hoje é de 6 meses, contado do dia em que a mulher tem o conhecimento do autor do crime. O senador Isalci Lucas, do PL do Distrito Federal, defendeu a extensão do prazo.
2: Nos casos de violência doméstica e familiar contra a mulher, a ofendida mora com o agressor, tem laços afetivos com ele e muitas vezes depende economicamente dele. Assim, a vítima necessita de um prazo maior de reflexão para exercer o direito de queixa ou representação, a fim de vencer o medo, a vergonha, o trauma e até mesmo o eventual sentimento que ainda nutre sobre o agressor, e reunir as condições para denunciar as agressões sofridas.
1: Em caso de falha do Ministério Público, esse prazo também vai a 1 ano e começaria a contar a partir do término do período reservado à promotoria para o oferecimento da denúncia à Justiça. A proposta, que já passou pela Câmara dos Deputados e nas Comissões de Direitos Humanos e Segurança Pública do Senado, seguiu com pedido de urgência para votação no plenário. Se aprovada, vai à sanção presidencial.
0: E a Voz do Brasil deve ganhar um novo espaço de orientação e combate à violência contra a mulher. O Senado aprovou um projeto que reserva 1 minuto do programa para divulgar serviços de prevenção e enfrentamento, como o Ligue 180. O texto seguiu para a sanção. Repórter Pedro Pince.
3: O Senado aprovou o projeto da deputada Lídice da Mata, do PSB da Bahia, que obriga a divulgação de serviços de enfrentamento à violência contra a mulher no programa A Voz do Brasil. Pela proposta, o programa deverá reservar 1 minuto para divulgar serviços destinados à prevenção e ao enfrentamento desse tipo de violência, como o Ligue 180, Central de Atendimento à Mulher, que recebe denúncias e fornece orientações sobre leis, direitos das mulheres e serviços da rede de atendimento. A Voz do Brasil é o programa oficial de informações dos três poderes, transmitido de segunda a sexta-feira pelas emissoras de rádio entre 7 e 10 da noite. O projeto altera o Código Brasileiro de Telecomunicações, que obriga a retransmissão do programa. A relatora, senadora Damares Alves, do Republicanos do Distrito Federal, destacou a popularidade da Voz do Brasil.
4: Trazer para esse programa, que o Brasil inteiro ama, a canais de atendimento sobre violência contra a mulher, é um passo tão importante, presidente, na proteção e na defesa da mulher. E que agora a gente possa falar com todos, nos lugares mais longe do Brasil, onde às vezes a gente não consegue ir, a Voz do Brasil chega.
3: O minuto destinado à divulgação será incluído no tempo reservado à Câmara dos Deputados. O texto segue agora para a sanção presidencial.
0: Quem maltratar animais poderá enfrentar penas mais duras. A Comissão de Meio Ambiente aprovou um projeto que aumenta a punição para maus tratos, com previsão de 2 a 5 anos de reclusão, além de multa. Hoje a pena varia de 3 meses a 1 ano de detenção. As informações com Márcio Maturana.
5: A pena para quem maltratar qualquer animal pode aumentar dos atuais 3 meses a 1 ano de detenção, mais multa, para de 2 a 5 anos de reclusão, mais multa. Igual a pena já prevista para maus tratos de cães e gatos. Esse projeto avançou da Comissão de Meio Ambiente para a Comissão de Constituição e Justiça. O texto do senador Confúcio Moura, do MDB de Rondônia, foi aprovado na forma de um substitutivo, incorporando outras 9 proposições sobre o mesmo tema, apresentado pela relatora Leila Barros, do PDT do Distrito Federal.
6: Em agosto de 2025, no município de Bananal, em São Paulo, um indivíduo forçou um cavalo marchar por longa distância até a exaustão, o que teria causado sua morte.
5: Ainda segundo o projeto, a pena pode ser aumentada em casos que envolvam tortura, abuso sexual ou transmissão das agressões em redes sociais.
0: Além do aumento das penas para crimes de maus tratos, o Senado aprovou uma proposta que torna crime o exercício ilegal da medicina veterinária. A medida busca garantir mais segurança no atendimento aos animais e evitar riscos à saúde pública. Pelo texto, quem atuar como veterinário sem autorização poderá pegar de 6 meses a 2 anos de detenção, além de multa. A proposta segue para a sanção presidencial. O relator, senador Sérgio Moro, do PL do Paraná, afirmou que a punição será direcionada à prática clandestina, sem prejudicar profissionais como agrônomos e zootecnistas.
7: O PL, na verdade, mira o verdadeiro criminoso, o fraudador, o leigo e o clandestino que ameaçam a saúde única.
0: O senador Efraim Filho, do PL da Paraíba, disse que o projeto aprovado representa um pleito dos conselhos regionais de medicina veterinária.
8: Uma demanda pela aprovação desse projeto, é um tema que impacta no dia a dia do segmento, da categoria. Hoje, né, a relação com os animais, uma relação cada vez vínculos mais estreitos. A medicina veterinária está presente em muitas atividades do setor produtivo, então o exercício ilegal dessa profissão mereceu essa tipificação.
0: Quando o empregador atrasa o depósito do FGTS, o trabalhador pode sair no prejuízo. Uma sugestão popular transformada pelo Senado em projeto de lei quer garantir que as multas por esse atraso sejam repassadas ao próprio empregado. A proposta surgiu no programa E-Cidadania do Senado. A reportagem é de Rodrigo Rezende.
9: O Senado irá discutir como projeto de lei uma ideia apresentada no programa E-Cidadania, que determina que o valor total das multas e encargos arrecadados em razão do atraso ou falta de recolhimento do Fundo de Garantia do Tempo de Serviço, FGTS, sejam repassados diretamente ao trabalhador prejudicado. O senador Paulo Paim, do PT do Rio Grande do Sul, que foi relator da sugestão legislativa na Comissão de Direitos Humanos e Legislação Participativa, afirmou que a proposta traz justiça.
10: Razoável, portanto, que eventuais multas incidentes sobre o recolhimento em atraso sejam destinados à conta vinculada do trabalhador. De igual maneira, o empregador que não recolher ou recolher intempestivamente as contribuições para o FGTS deve arcar com eventuais prejuízos sofridos pelo trabalhador.
9: A sugestão legislativa foi apresentada pelo Instituto Fundo de Garantia do Trabalhador. Qualquer cidadão pode apresentar ideias de novas leis ao Senado. Para isso, basta acessar senado.leg.br/e-cidadania.
0: O senador Espiridião Amin, do PP de Santa Catarina, criticou a decisão do governo federal de zerar a cobrança de tributos sobre as compras internacionais de até $50, conhecidas popularmente como a taxa das blusinhas. A medida provisória já está em vigor, mas precisa ser analisada pelo Congresso Nacional em até 120 dias para não perder a validade. Amin afirmou que em 2024 a taxação havia sido aprovada em acordo com o próprio governo para proteger empregos e a cadeia produtiva da indústria têxtil brasileira. Na avaliação do parlamentar, a mudança representa oportunismo político e provoca instabilidade tributária, o que pode prejudicar setores produtivos.
11: O governo concordou e agora toma uma decisão, no mínimo com cheiro de politicagem. Criar solavancos tributários é uma forma de sabotar a economia.
0: Já o senador Paulo Paim, do PT do Rio Grande do Sul, lembrou os 138 anos da assinatura da Lei Áurea. Ao mencionar a data, o parlamentar destacou iniciativas legislativas aprovadas ao longo dos anos, como o Estatuto da Igualdade Racial e a Lei de Cotas, mas defendeu novos avanços na ampliação de políticas públicas de inclusão social e de ações afirmativas. Paim também citou dados sobre desigualdade racial no país. Segundo o senador, a maioria das vítimas de homicídio no Brasil ainda são pessoas pretas e pardas, e as mulheres negras ainda enfrentam taxas de desemprego mais altas.
10: Segundo a RAIS, no segundo trimestre de 2024, havia 7,5 milhões de desocupados e a taxa média de desemprego para os homens não negros era de 4,6%. Para as mulheres negras, 10,1%.
0: Com o trabalho trabalhos técnicos de João Lira, o Jornal do Senado fica por aqui. Acompanhe agora as notícias da Câmara dos Deputados. Boa noite e até amanhã.

0: plenário aprova restrições a condenados por crimes sexuais contra menores.
1: Deputados e governo encaminham acordo para diminuir escala de trabalho.
0: Câmara aumenta a punição para estupro de vulneráveis no ambiente militar.
1: Boa noite. A Câmara aprovou uma punição mais rigorosa para estupro de vulnerável no meio militar. O repórter Marcelo Larcher explica por que a mudança está sendo discutida.
2: A Câmara dos Deputados aprovou um projeto que altera as regras do Código Penal Militar para o crime de estupro de vulnerável, ou seja, quando a vítima tem menos de 14 anos de idade ou é uma pessoa com deficiência. O texto aumenta as penas previstas pela legislação militar, que é geralmente aplicada para punir militares em serviço. Dessa maneira, a punição iguala às previstas no Código Penal Comum. Atualmente, o Código Penal Militar prevê pena de 8 a 15 anos de prisão para o crime de estupro de menores de 14 anos, pessoas com deficiência ou sem discernimento para consentir. Já a legislação penal comum estabelece pena de 10 a 18 anos, sendo que a pena aumenta para 12 a 24 anos quando a lesão corporal grave e quando o estupro causar a morte da vítima, a pena é de 20 a 40 anos. O texto aprovado adota essas mesmas penas para os crimes ocorridos no âmbito militar. A proposta apresentada pela deputada Laura Carneiro, do PSD do Rio de Janeiro, também inclui regras que já existem no Código Penal. As penas se aplicam independentemente do consentimento da vítima, da experiência sexual anterior ou até da ocorrência de gravidez decorrente do crime. Relatora da proposta, a deputada Camila Jara, do PT do Mato Grosso do Sul, afirmou que o projeto corrige uma diferença entre o Código Penal Militar e a legislação penal comum, garantindo maior proteção a crianças e adolescentes e pessoas vulneráveis. Segundo a relatora, a proposta evita que militares recebam punições mais brandas do que civis em crimes da mesma gravidade. No plenário, o parecer foi lido pela deputada Érica Cocai, do PT do Distrito Federal.
3: O projeto e o parecer, eles equivalem ao Código Penal Militar ao que é previsto no Código Penal Comum, ou seja, a recrudescimento penal no Código Militar. E para além disso, ele exclui os atenuantes em casos de violência sexual. E aí, qualquer violência, qualquer que seja a vítima de violência sexual.
2: O projeto que aumenta penas para estupro de vulnerável no âmbito militar seguiu para análise do Senado. Da Rádio Câmara de Brasília, com informações de Daniele Lessa e Antônio Vital, Marcelo Larcher.
0: Homenagem. Roberto Monteiro, pai do PL, celebra os 217 anos da Polícia Militar do Rio de Janeiro, comemorados em 13 de maio. O congressista destaca o trabalho da Secretaria de Estado da Corporação e cumprimenta os quase 47 mil policiais, aos quais chama de heróis anônimos.
1: Roberto Monteiro, pai, se sente orgulhoso por ter enviado mais de 35 milhões de reais em emendas de sua autoria para as diversas forças de segurança fluminenses e acrescenta que a proteção da população é a prioridade do seu mandato.
0: Sargento Portugal, do Podemos, lista nominalmente os 46 agentes de segurança do Rio de Janeiro envolvidos em operações históricas contra o crime organizado, com apreensão de drogas e de armas, e dois policiais mortos durante assalto, para solicitar a promoção de todos por bravura.
1: Sargento Portugal presta sua homenagem aos 217 anos da Polícia Militar Fluminense e critica políticos que usam a corporação para fazer propaganda, mas ignoram as dificuldades da tropa. O parlamentar cita sua linhagem familiar de militares para reafirmar seu orgulho em ser policial.
0: Segurança Pública. Na avaliação de Carlos Jordi, do PL do Rio de Janeiro, o programa Brasil contra o Crime Organizado tem caráter eleitoreiro. O parlamentar afirma que os investimentos anunciados são insuficientes e que as medidas não enfrentam as facções criminosas de forma efetiva.
1: Carlos Jordi critica ainda o veto do governo a trechos de um projeto que endurecia regras para condenados pelo assassinato de policiais. Segundo o deputado, a retirada de dispositivos sobre progressão de pena e regime disciplinar diferenciado beneficia criminosos.
0: Alberto Fraga, do PL do Distrito Federal, classifica o novo plano do governo para a segurança pública como uma proposta sem inovação. Ele argumenta que medidas como fortalecimento do sistema prisional, combate ao tráfico de armas e ampliação da perícia já existem há anos.
1: Alberto Fraga também alerta que o financiamento do programa via BNDES pode aumentar as dívidas dos estados. O deputado defende mais investimentos na fiscalização das fronteiras e na reformulação da Força Nacional.
0: Raimundo, PT do Rio de Janeiro, critica critica a proposta aprovada na Comissão de Segurança Pública que permite o saque do FGTS para a compra de arma de fogo. O deputado afirma que o objetivo do Fundo de Garantia é proteger o trabalhador em áreas como habitação e aposentadoria.
1: Raimond se diz preocupado com políticas de segurança pública baseadas na ampliação do acesso a armas. Ele avalia que o Congresso deve rejeitar esse caminho para preservar ações voltadas ao amparo social e ao fortalecimento da democracia.
0: Coronel Crisóstomo, do PL de Rondônia, defende a redução da maioridade para 16 anos nos casos de crimes graves. Ele afirma que a discussão na Comissão de Constituição e Justiça busca responsabilizar adolescentes que cometem crimes hediondos conforme as regras aplicadas aos adultos.
1: Coronel Crisóstomo avalia que a mudança é necessária para enfrentar a participação de adolescentes em crimes violentos. Ele avalia que a legislação atual não garante punição adequada para esse tipo de ocorrência, aumentando a sensação de impunidade.
0: General Girão, do PL do Rio Grande do Norte, critica a condução das políticas de segurança pública, afirmando que o aumento da violência exige mais do que os investimentos financeiros anunciados pelo governo federal.
1: O deputado também defende o fortalecimento das forças policiais, com mais garantias aos agentes de segurança. General Girão ainda critica o sistema de justiça do país e defende a redução da maioridade penal como resposta ao avanço da criminalidade.
0: Justiça. A Câmara aprovou restrições para condenados por crimes sexuais contra crianças e adolescentes. A repórter Daniele Lessa acompanhou a votação.
4: O plenário da Câmara dos Deputados aprovou o texto principal do projeto que cria restrições para pessoas condenadas por crimes sexuais contra crianças e adolescentes, como estupro de vulnerável, exploração sexual infantil e produção ou divulgação de pornografia infantil. A proposta altera a Lei de Execução Penal. Pelo texto aprovado, a Justiça poderá determinar o uso de tornozeleira eletrônica e estabelecer limites de circulação quando o condenado deixar o presídio ou estiver cumprindo pena em regime aberto. Essas restrições poderão impedir a aproximação da vítima e de sua família, escolas, creches, parques, praças e outros locais frequentados por crianças. O condenado também poderá ser proibido de trabalhar em atividades voltadas ao público infantil, pedir guarda ou adoção de menores, morar em locais com crianças que não sejam seus filhos ou enteados e manter contato com menores de 14 anos por meios digitais sem autorização judicial. O relator do projeto, o deputado Kim Kataguiri, do Missão de São Paulo, defendeu que o objetivo é reduzir o risco de reincidência e criar mecanismos permanentes de proteção a crianças e adolescentes.
5: A gente impõe medidas, penas restritivas de direito para pedófilos, a gente impede que o pedófilo tenha uma creche, tenha um parquinho, seja dono de qualquer estabelecimento frequentado ou que tenha como clientela crianças, adolescentes.
4: Outro ponto previsto é a obrigação de comunicar formalmente ao cônjuge ou companheiro sobre a condenação e as restrições vigentes. Para concluir a votação, ainda falta os deputados votarem uma modificação que amplia a medida também para menores acusados de crimes sexuais contra crianças e adolescentes. A emenda, apresentada pelo deputado Marcel Van Hatten, do Novo, do Rio Grande do Sul, altera penalidades previstas no Estatuto da Criança e do Adolescente. O debate sobre esse ponto gerou polêmica entre os parlamentares. A votação do texto principal chegou a ser suspensa. A emenda amplia de 3 para 6 anos o prazo máximo de internação de adolescentes que pratiquem atos infracionais com violência. E nos casos análogos a crimes hediondos, o prazo pode chegar a 12 anos. A emenda também prevê transferência para estabelecimento prisional comum quando o adolescente atingir a maioridade durante o cumprimento da medida socioeducativa em local separado dos detentos comuns. O deputado Marcel Van Hatten defendeu que os deputados se manifestem em votação nominal.
5: Se eles quiserem votar a favor de criminoso hediondo, vota a favor, mas deixa votar. Que acordo é esse que nós do Novo temos que retirar um destaque que é para punir melhor aqueles que são criminosos, porque senão não voto o resto do texto. Eu não vou admitir passar pano para esse tipo de bandido, não. Não vou retirar o meu destaque nem o pedido de nominar. Isso é um direito nosso.
4: A votação do projeto que cria restrições para condenados por crimes sexuais contra crianças e adolescentes ainda precisa ser concluída pelos deputados antes de a proposta seguir para o Senado. Da Rádio Câmara de Brasília, Daniele Lessa.
0: Política.
1: Clarissa Tércio, do PP de Pernambuco, protesta contra a decisão do Ministério Público Federal de arquivar denúncia de violência política e de gênero que ela teria sofrido na Comissão da Mulher, contradizendo conclusões da Polícia Legislativa, que comprovam a injúria e o ataque misógino.
0: Clarissa Tércio evidencia a insegurança no ambiente de trabalho a que deputadas estão expostas e questiona qual o limite tolerável para a liberdade de expressão. Para a deputada, o arquivamento de seu processo evidencia a parcialidade das decisões judiciais, razão pela qual ela vai recorrer.
1: Paulão do PT critica a tramitação de um processo eleitoral em Alagoas que determinou a cassação de seu mandato. O deputado alega que a ação avançou sem que ele pudesse exercer plenamente o direito à ampla defesa e ao contraditório.
0: O deputado também afirma que vai continuar recorrendo da decisão e defendendo a legitimidade do mandato obtido nas urnas. Paulão sustenta que a eventual mudança no resultado eleitoral desconsidera a votação recebida e reafirma a disposição para seguir na disputa política.
1: Márcio Gerri, do PCdoB, acusa membros do governo do Maranhão de utilizarem um aparato estatal em favor de interesses políticos e familiares. O parlamentar denuncia a articulação de uma CPI na Assembleia Legislativa com o objetivo de atingir adversários da atual gestão.
0: De acordo com Márcio Gerri, o governo deixou de lado compromissos com a população para priorizar ações com foco eleitoral. Para ele, trata-se de uma tentativa de manutenção no poder. Desenvolvimento Regional.
1: Ricardo Maia, do MDB da Bahia, mostra como as emendas impositivas são fundamentais, especialmente para garantir saúde e infraestrutura para municípios com receitas precárias. Ele citou como exemplo a compra de UTIs móveis e viaturas para as cidades de Araci, Vanderlei e Jaguaripe.
0: Ricardo Maia defende também que ações do Executivo, como a duplicação da BR-116 e a construção de institutos federais, são fundamentais para o crescimento do sertão baiano e do Brasil, reforçando o Pacto Federativo e os investimentos no futuro do país.
6: Meio ambiente.
1: Pedro Lucas Fernandes, do União, alerta para os impactos econômicos da possível criação da reserva extrativista Tauamirim, no Maranhão. Segundo o parlamentar, a medida pode comprometer empregos, investimentos e o funcionamento do complexo portuário do estado.
0: Pedro Lucas Fernandes assinala que comunidades locais não teriam sido ouvidas durante o processo conduzido pelo ICMBio e Ministério do Meio Ambiente. Em nome da conciliação entre preservação ambiental e desenvolvimento econômico, o deputado pede a suspensão da criação da reserva.
6: Economia.
1: Merlon Solano, do PT do Piauí, cumprimenta o governo federal pela decisão de reduzir impostos para compras internacionais até $50 e reduzir para 30% as taxas para aquisições até $3.000. Em seu entendimento, a medida valoriza o salário e insere o Brasil no comércio global.
0: Merlon Solano destaca inovações trazidas pela reforma tributária, como a criação do cashback. Ele defende a compensação de perda de arrecadação com a taxação de apostas eletrônicas e dos super ricos e classifica como enganosa as afirmações de que o governo só aumenta tributos.
1: Lafayette de Andrada, do PL de Minas Gerais, critica o leilão de energia promovido pelo governo federal para a contratação de termoelétricas. Ele alerta que a medida contraria compromissos ambientais assumidos pelo Brasil e pode aumentar em mais de 10% a conta de luz dos consumidores.
0: Lafayette de Andrada acrescenta que órgãos de fiscalização já pediram a suspensão do leilão por falta de transparência e por mudanças repentinas nos preços. Segundo o parlamentar, o edital também ameaça desalojar milhares de famílias de agricultores assentadas no norte de Minas.
1: O STF começou a julgar as ações que tratam das regras de distribuição dos recursos da produção do petróleo. Segundo Marcelo Crivella, do Republicanos do Rio de Janeiro, não há justificativa para retirar receitas dos estados produtores, enquanto se mantém a arrecadação integral de outros recursos naturais, como os minérios.
0: De acordo com Marcelo Crivella, o Rio de Janeiro já sofreu impactos econômicos históricos, como a transferência da capital para Brasília. O parlamentar reforça que o estado depende dos royalties para financiar áreas críticas como segurança pública, saúde e educação.
1: Bongás, do PT do Rio Grande do Sul, defende a ampliação da faixa de isenção do imposto de renda, argumentando que reduzir a tributação fortalece o consumo das famílias.
0: O deputado também sustenta que a mudança impulsiona a economia ao ampliar o poder de compra da população. Além disso, Bongás reforça o apoio a propostas voltadas às condições de trabalho, como o fim da escala 6x1.
6: Trabalho.
1: Deputados fecham acordo para simplificar proposta de redução da jornada de trabalho. A repórter Silvia Munhato tem as informações.
7: O presidente da Câmara dos Deputados, Hugo Mota, afirmou que as negociações sobre o fim da escala de trabalho 6x1 se encaminham para uma alteração constitucional que reduz a jornada de trabalho de 44 horas semanais para 40 horas, com 2 dias de descanso e sem perdas salariais. Hugo Mota teve uma reunião para debater o tema com o ministro do Trabalho, Luiz Marinho, o ministro das Relações Institucionais, José Guimarães, líderes do governo e membros da comissão especial que trata da redução da jornada. Segundo Mota, situações específicas poderão ser tratadas pelos próprios trabalhadores e empregadores.
8: Nós queremos também fortalecer as convenções coletivas para que elas possam tratar das particularidades de cada setor. Também estabelecemos que será necessário o projeto de lei encaminhado pelo Executivo para podermos adequar a legislação às mudanças que faremos à nossa Constituição pela redução da jornada de trabalho.
7: O presidente da comissão especial que analisa a redução da jornada, deputado Alencar Santana, do PT de São Paulo, disse que vai ficar faltando decidir se haverá alguma compensação para os empresários e se haverá transição. Alencar defendeu a implementação imediata da mudança de jornada.
9: Eu, de minha parte, entendo que nós temos que implementar tudo que pudermos já. Há uma necessidade. Mas esse é o debate que nós vamos continuar amadurecendo. Logicamente, queremos e vamos garantir esse direito aos trabalhadores, mas ao mesmo tempo ninguém jamais pense em quebrar a economia brasileira. Na verdade, nós entendemos que vai ter um ganho de escala de produtividade adiante.
7: A comissão especial fez audiência pública para debater os efeitos das mudanças para as mulheres e para pequenas empresas. Da Rádio Câmara de Brasília, Silvia Minhato.
0: Fernando Mineiro, do PT do Rio Grande do Norte, compara a resistência ao fim da escala 6x1 com os movimentos contrários à abolição da escravidão no Brasil. O parlamentar entende que a redução da jornada para 40 horas semanais representa uma medida de justiça social.
10: Nós temos também aqueles e aquelas que pregam o terror na sociedade com mentiras, com fake news, com manipulações, da mesma forma que aconteceu quando em 1940 foi criado o salário mínimo, da mesma forma quando se colocou em debate a recuperação real do salário mínimo, esse setor que defende o empresariado, que aliás são maioria aqui nessa casa, diga-se de passagem, mas serão derrotados porque o povo brasileiro está acompanhando esse debate.
1: De acordo com Fernando Mineiro, setores contrários à mudança propagam o medo para criticar a proposta, assim como ocorreu em debates históricos sobre direitos trabalhistas. O parlamentar espera que o Congresso acompanhe o entendimento da população e aprove a redução da jornada.
0: Na visão de Paulo Lemos, do PT do Amapá, a Câmara deve priorizar debates que impactem diretamente a vida da população. O parlamentar argumenta que embates ideológicos e ofensas pessoais não contribuem para o desenvolvimento econômico e social do país.
1: De acordo com Paulo Lemos, a discussão sobre a redução da jornada de trabalho é uma das prioridades com amplo apoio popular. Ele propõe a realização de estudos técnicos e o diálogo com o setor produtivo para avançar em uma proposta de forma equilibrada.
6: Direitos Humanos.
0: Jandira Fegari, do PCdoB do Rio de Janeiro, lembra que o 13 de maio marca os 138 anos da abolição formal da escravidão no Brasil. A deputada afirma que a Lei Áurea, apesar de ter sido uma conquista do movimento abolicionista, não garantiu à população negra o acesso pleno a direitos.
1: Jandira Fegari defende políticas afirmativas e medidas de reparação para enfrentar o racismo estrutural no país. Ela ressalta que as mulheres negras sofrem os maiores impactos das desigualdades sociais na renda, na educação, no trabalho e nas diferentes formas de violência.
6: Educação.
0: Rubens Pereira Júnior, do PT do Maranhão, destaca projeto de cursinho gratuito que prepara jovens de São Luís para o acesso ao ensino superior. Ele assinala que a iniciativa, fundada em 2023, tem ajudado a realizar o sonho de muitos jovens da periferia da capital do estado.
1: Rubens Pereira Júnior informa que o projeto já registra mais de 300 aprovações em institutos federais e universidades públicas. O congressista destaca que o cursinho passou a receber apoio federal em 2025 por meio da Rede Nacional de Cursinhos Populares. populares.
0: Professora Luciene Cavalcante, do PSOL, critica a postura da Prefeitura de São Paulo diante da greve dos servidores da educação. Segundo a deputada, a proposta de reajuste de apenas 13,5% parcelado em 2 anos desvaloriza a categoria.
1: Professora Luciene Cavalcante também critica a reforma administrativa, que, segundo ela, prejudica a carreira do magistério e afeta direitos de aposentados e pensionistas. Para a deputada, o projeto abre caminho para a privatização da educação infantil.
0: Termina agora o Jornal Câmara dos Deputados, com trabalhos técnicos de Everson Roni e apresentação de Márcio Aquilissardi e José Carlos Andrade. Uma ótima noite para você.
1: Falou, Brasil.

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1: 8 horas.
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0: Palmas, Marília Mendonça.
1: Boa noite, gente, tudo bem?
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1: Cheguei.
2: Alô, alô.
1: Tudo bem?
2: Que espetáculo. Bem-vinda à nossa loucurinha.
1: Eba, coisa boa.
2: Que bom. Vim falando tanto dia, o dia chegou, né?
1: Nossa,
2: que maravilha. Só de mim,

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